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0: O berrante voltou, meus amigos. Boa noite, boa noite, boa noite. São 7:06 no Acre. Muito obrigado pela sua companhia, muito obrigado pela sua audiência. Estamos ao vivo para todo o estado em rede, por meio das rádios públicas Aldeia FM e Difusora Criana. Eu sou o Jefferson Dourado e hoje eu estou ao lado de uma das celebridades do jornalismo, do rádio jornalismo acreano, ele voltando às apresentações das nossas atividades, meu querido, meu amigo, ele, Floriano Oliveira. Boa noite, Floriano.
1: Boa noite. Boa noite,
0: pra
1: Jefferson.
0: Pra cima, Dourado. Floriano, pra cima.
1: Vamos ligar as duas turbinas em potência full.
0: Isso.
1: É? Mais uma vez aqui na festa, a maior festa do agronegócio e de outros negócios do estado. Muito feliz porque estou voltando, estreando esse sistema de FM da nossa difusora, porque como eu estou chegando agora, eu estou estreando agora e com muita felicidade, com muita alegria e com muita gratidão a todos vocês, porque muita gente não sabe o que a gente passou e tal, e aí essa ausência, às vezes a gente justifica, às vezes não justifica, mas graças a Deus estamos reiniciando.
0: É isso, gente. Só para contextualizar, tá, Floriano? Não vou, né, entrar em detalhes.
1: Claro, tranquilo.
0: Mas Floriano Oliveira passou uma temporada dodói, está ainda em recuperação, mas já pronto para voltar ativa.
1: Para outra não.
0: Para voltar ativa. E é sempre muito bom ter você de volta, meu amigo. Você é de... Você pensa que eu falo... Eu falo porque é o que eu sinto, meu amigo. Você tem uma voz de veludo.
1: É de coração,
0: é,
1: né?
0: É de coração. E a sua presença é sempre muito boa, viu? Seja bem-vindo.
1: Obrigado. Estamos aí ao vivo, isso é muito legal, pelas rádios públicas do Acre.
0: Cleiton Rocha, na sonoplastia. Sobe o som aí, Cleiton. É o homem do berrante, garoto. Quando ele tá aqui, o berrante... Sopra? Berra? Como é que fala? O que é que diz? Enfim, toca, né? Francenildo Pereira, todos os dias, todas as noites, de manhã, de tarde, de noite, aqui conosco, nessa transmissão ao vivo. Obrigado, Francenildo. Ângela Villanova não está aqui, mas está ali já correndo atrás dos nossos entrevistados, daqui a pouquinho, trazendo aqui novidades para você nesta sétima noite de Expo Acre. O maior evento de agronegócios do estado, com empreendedorismo, inovação, cultura e entretenimento, Floriano Oliveira. É a sua primeira vez também, Floriano?
1: Sim, hoje sim.
0: Não veio fazer nenhum passeio não antes?
1: Não, primeira vez. Uhum. E mesmo não ser... Hoje tem show, claro, né? Daqui a pouco você vai falar sobre isso. Mas a gente pegou um engarrafamentozinho bem mais cedo.
0: É, né? Em relação aos outros dias, tá mais tranquilo,
1: né? Imagine, né?
0: Mesmo assim, a gente sempre... Alerta aqui para quem está vindo para o parque, ter paciência, tranquilidade, porque o trânsito fica mais lento e às vezes as pessoas se atrasam um pouquinho, aí quer acelerar um pouco e para evitar qualquer tipo de incidente, acidente, alguém se machucar, toda atenção é válida. Eu cheguei há pouco também, tem uma meia horinha que eu cheguei no parque, o trânsito, ontem eu peguei o congestionamento, lá naquela rotatória próximo já da arena. Hoje já estava um pouquinho mais próximo da rotatória da corrente. Mas é só o início da noite, né? A gente chega mais cedo aqui. Como hoje é sexta-feira, a previsão é que as pessoas saiam um pouco mais tarde de casa, porque vão ficar até mais tarde aqui no parque.
1: É, e nós sabemos que a questão de público depende muito dos atrativos, né? Depende muito dos shows também, do rodeio, o casamento coletivo.
0: É, hoje 240 casais estão, acho que já concluindo já a celebração, né? Que fica também na arena ali de shows, está sendo realizada na arena de shows. 240 casais no casamento coletivo realizado pelo Tribunal de Justiça do Estado do Acre, que também já é tradicional esse tipo de cerimônia ser realizada aqui no parque todas as vezes que é realizada a Expo Acre, Floriano. Ontem tivemos rodeio, vou até, olha só, ontem tivemos a final do rodeio, Floriano.
1: Essa daí...
0: E a Ana Castela, né?
1: Ana Castela.
0: Ana Castela.
1: Tinha gente chorando pra fazer foto, rapaz, com a Ana Castela.
0: Como foi? Eu não fui pro show porque, né, tava aqui e o show começou... Pontualmente às 9 horas, a gente estava saindo aqui o que tinha de criança assistindo e querendo assistir e curtindo o show. E quando tem criança, leva os pais, os responsáveis.
1: Vai todo mundo junto.
0: Enfim, foi ontem uma noite bem familiar assim no show. Um show tranquilo, um show muito legal para quem veio aqui curtir Ana Castela e também o rodeio, né? Tô aqui já com os campeões. Só deu Acre, Floriano Oliveira. Só
1: bom,
0: deu Acre
1: é bom.
0: Na final do rodeio. E o campeão foi o Raul Vangley da Silva, de Feijó. Um abraço aí a todo mundo, nossa audiência querida de Feijó. Reinaldo, nosso parceiro aí, toda a equipe da Rádio Feijó. Um grande abraço para todo mundo aí que acompanha a gente e conectado na nossa rede de comunicação. O Raul Vangley da Silva de Feijó conseguiu 347,50 pontos e aí conquistou o título desta etapa do rodeio aqui no Acre. O segundo lugar foi Matheus Souza Bernardino, de Senador Guiomar, com 344 pontos. Em terceiro, Fábio Neto de Souza. Tem da Souza aqui, mas deve ser de Souza, enfim. De Senador Guiomar também. Quarto lugar, Marcelo Paiva, também de Feijó. E em quinto lugar, Adalto de Lima, de Senador Guiomar. Ou seja, Feijó e Senador Guiomar fecharam a conta aqui, os cinco primeiros colocados na etapa do rodeio. Uma multidão lotou a arena do rodeio no Parque de Exposição Wilde Viana na noite dessa quinta-feira. Centenas de pessoas foram acompanhar então o encerramento dessa festa tradicional, uma competição tradicional que agitou a capital acreana ao longo da semana. Ontem foi a semifinal e a final ao mesmo tempo. Então, muita gente aqui no parque por conta dessa grande disputa. Uma disputa acirrada, como eu disse, que levantou o público a cada montaria e o peão Raul Vangley da Silva, do município de Feijó, conquistou o título. Pelo título, Raul recebeu, sabe quanto?
1: Manda.
0: Ele recebeu um prêmio, um quadriciclo zero quilômetro. Vale quanto, Francineu? Tu que tá ouvindo a gente, você que é fazendeiro? Não, quadriciclo. Não, isso aí foi o prêmio, né? Foi em grana. Ah, não, quadriciclo, 70 mil reais. Tá por dentro, hein, garoto? Francenildo é nosso fazendeiro lá da Rádio Difusora e sabe os preços de todos os veículos de fazenda. Além disso, o peão carimbou sua vaga para representar o Acre na renomada etapa da Liga Nacional de Rodeio, realizada durante a festa de peão de boiadeiro de Barretos. Ou seja, o cara vai sair daqui e já vai direto para Barretos, Floriano.
1: Passaporte carimbado, então.
0: Nossos peões acrianos são peões reconhecidos nacionalmente, internacionalmente, já com outros títulos em outras competições. Então, são peões renomados em todo o Brasil. A gente deseja aí, viu? Raul Vangley. Tá dando um retorno, mas tá ok o áudio, né? Um abraço pro Raul Vangley, parabéns e sucesso lá em Barretos. Tudo certo, né, Floriano? Vou falar agora da segurança, né? A gente tem um balanço aqui das primeiras seis noites de Expo Acre e os primeiros seis dias dessa grande feira registraram aí um total de 254 mil visitantes. Boa noite, Carla Moraes. Hoje veio curtir um pouco da Expo Acre. Ela que é uma mulher religiosa, veio acompanhar o show gospel.
1: Olha aí que coisa boa, hein?
0: E tem show gospel hoje com a hoje? Banda Som e Louvor.
1: Ângela, qual é o conhecido aí?
0: Vila Nova. Também sabe muito, que também é outra evangélica.
1: Louvor conhecido aí.
0: Todo mundo aqui da nossa produção vai curtir o show daqui a pouquinho. O show está previsto para as 9 horas, né? 9 horas, horário. Só se terminar ali a cerimônia de casamento coletivo. Vão tirar as cadeiras do local e aí começa o grande show. Temos uma entrevista daqui a pouquinho. No próximo bloco, a gente começa o nosso bate-papo. Enquanto isso, Floriano, vou complementar aqui a informação da segurança, pode ser?
2: Tranquilamente.
0: 254 mil visitantes no primeiro dia, a feira, só no primeiro dia, recebeu aproximadamente 40 mil pessoas, 43 mil na segunda, 36 mil na terceira, 34 mil na quarta e 51 mil pessoas, o recorde até agora, com Wesley Safadão. Wesley Safadão, como sempre, dando seu show e levando multidões. Claro que aqui também são 51 mil pessoas que visitaram o parque, né? Não cabia ali todo mundo lá na arena de shows, mas como tinha um rodeio também, as etapas eliminatórias, o total de pessoas aqui no parque foi de 51 mil. Ontem tivemos milzinho a menos. A estimativa aqui da organização foi de 50 mil pessoas ontem aqui no parque de exposição. Vamos lá, que mais aqui? Foram registrados 5 sinistros de trânsito, 25 autuações por embriaguez, uma condução por dirigir sob efeito de álcool. Na segunda noite houve aí um acidente, 17 autuações. Enfim, essas autuações realizadas pelo Detran, né? Detran e equipe de trânsito aí. Apesar desse grande volume de trânsito, de pessoas, de veículos no parque, no geral, a gente considera, pela avaliação, pela experiência que a gente tem, né, Floriano, um número até pequeno de problemas enfrentados no trânsito e muito pouco também de ocorrências aqui dentro do parque. Foram uma ou duas por conta aqui de pessoas com armas brancas, mas tudo resolvido de forma muito rápida pela nossa equipe de segurança. São mais de 200 profissionais diariamente, ou melhor, durante as noites de Expo Acre aqui, para levar e garantir a segurança para todo mundo que frequenta o parque. Floriano, deixo com você aí os próximos 20 minutos, tá bom?
2: E para Luan, não, a gente conversa 30. Cabra que fala mais do que a boca ou o rádio, apesar de agora não, né, a gente não consegue falar tanto. Mas olha só, tudo é importante num evento desses, mas a questão da segurança, isso é muito importante. Então, por onde eu passei, desde o entorno da feira até a chegada, muita segurança, pessoal do trânsito trabalhando. Inclusive, eu gostaria de falar um pouquinho sobre a questão de quem pilota, de quem está de moto. Eu vi muita gente do trânsito tendo bastante trabalho com os motociclistas. Meus amigos, meus colegas motociclistas, tenham todo o cuidado, porque são duas filas, três filas ali, vindo para o parque, muitas vezes você quer ultrapassar pela direita, rapaz. Isso é ruim, ó.
0: Além de ultrapassar, eles saem no zigue-zague e
2: dá ruim, Jefferson, às vezes, ó.
0: E às vezes o motorista, com todo o cuidado para evitar, né, um acidente, acaba fazendo uma frenagem um pouco mais brusca, e como os carros estão muito próximos um do outro aqui, pode acarretar no acidente. Então,
2: quem vem atrás,
0: alerta,
2: né?
0: Do Floriano é realmente muito importante.
2: Eu passei aperto, rapaz.
0: Isso eu também passei, né? Nem ia comentar sobre isso, porque o pessoal chama a gente de chato.
2: Não, mas é para melhorar, né?
0: É para que a gente tenha um trânsito mais seguro. E não adianta ter 1000 policiais na rua se a gente é imprudente, se a gente bebe, se a gente sai cortando os carros sem dar seta, com os cuidados necessários que devemos ter no trânsito.
2: Mas tem muita gente aqui. E como
0: Edmar
2: você falou,
0: Souza,
2: aí, né?
0: Edmar Souza, mandou uma carinha aqui, deve ser porque a gente precisa lembrar, né? Está na coordenação,
2: está
0: na
2: nos conexão, trabalhos técnicos.
0: Na conexão com a aldeia e difusora, Edmar Souza, lá nos nossos estúdios. Ou está em casa? Está no estúdio? Está em casa? Está em casa. Está no estúdio? Edmar gosta do estúdio, né? Quem gosta de casa é o Gianney e o Jederson.
2: Boa noite para
0: Obrigado,
2: você.
0: Obrigado, Edmar. Tamo junto. E lá na difusora está a Darlene, né? É a Darlene?
2: Se não for a Darlene, ganhou crédito.
0: Se não for, ganhou crédito. Darlene Cardoso.
2: Darlene Cardoso.
0: Ela ganhou todos os plantões porque não quis vir para cá. Um abraço, Darlene. Ela não quis vir aqui para o parque. Ah, é Ângela?
2: Ângela.
0: Então pronto, um beijo pra... Eu aprendi que Ângela Silva é conhecida como a engraçadinha, né?
2: Olha, eu vou dedurar quem é que tá falando aqui, viu?
0: A risadinha, né? Não é risadinha? É risadinha. A risadinha que o apelido carinhoso do Zezinho Melo para ela, porque ela é sempre alta astral e tá sempre sorrindo, por isso o motivo do apelido dado pelo nosso querido Zezinho Melo, que esteve comigo aqui durante a semana. Ontem foi Damião, Ângela Villanova já está aqui nos estúdios. Ela pensava que eu não ia falar dela. Já é a terceira vez que eu falo de você, meu amor, dizendo que você é incrível, faz de tudo um pouco mais aqui na nossa produção. Floriano Oliveira, você chegou há pouco, né, também?
2: Verdade.
0: Veio com a esposa, depois vai fazer um passeio ou como é que vai ser?
2: Eu gosto muito de vir na van, rapaz, porque a gente vem se divertindo.
0: Ah, você veio na van?
2: Não, eu venho com um transporte próprio e vamos ficar mais um pouquinho, porque hoje tem som e louvor e o meu filho também queria aproveitar o casamento coletivo.
0: Casou então, seu filho?
2: Não, veio testemunhar, tinha uma pessoa e tal, faz parte, né? Aí, e chama muita atenção, muita gente, mas maravilha, muita gente mesmo, viu?
0: São 7 horas e 22 minutos. Tem aí alguma trilha aí do Som e Louvor? Vamos soltar um pouquinho aí, porque a gente tá falando demais aqui. O povo quer ouvir, quer ouvir música, quer ouvir as entrevistas. Daqui a pouquinho a gente tem um bate-papo aqui, iniciamos o nosso bate-papo. Por enquanto, um esquenta do show de hoje à noite, que vai ter a apresentação
2: Festa de Crente
0: da banda Som e Louvor. Roda aí, meu querido Cleiton Rocha.

0: É, tá aí, é só um esquenta. E é da galera do piseiro, hein, ô Floriana? A galera do
1: festa de crente, louvor, meu amigo.
0: Louvor.
1: Esse louvor aí?
0: Tá ali o nosso querido Silvio Santos, nosso amigo Jederson, que trabalha aqui com a gente. Hoje se transformou no Silvio Santos, é um personagem caricato que ele sempre... Vem cá.
1: Ele tá perguntando quem quer dinheiro.
0: Vou te dar moral.
1: Ele tá perguntando quem quer dinheiro.
0: Floriana, a gente tava falando de trânsito, né? E infelizmente a gente tem que dar um registro aqui de um acidente que vitimou 5 moradores de Acrelândia, que fica aqui pouco mais de 130 quilômetros aqui de Rio Branco, né? Morreram em um grave acidente de trânsito registrado no fim da tarde de ontem, na BR-364, em Rondônia. As vítimas estavam em um carro de passeio que colidiu de frente com uma carreta. Nossa. Nas proximidades do distrito de Vista Alegre, trecho da rodovia que liga Porto Velho a Rio Branco. O velório foi hoje, né? Aqui na capital, no ginásio do Calçadão, lá em Acrelândia. Segundo a Polícia Rodoviária Federal, o impacto da batida foi tão intenso que todos os ocupantes do automóvel morreram ainda no local. A rodovia precisou ser parcialmente interditada durante a noite para o trabalho da perícia e remoção dos veículos. Nossos sentimentos, né? A gente está no momento de festa, mas esse é um registro que a gente não poderia deixar de dar por ser uma informação que choca toda a população, né? Entre as vítimas, então, Claudemir Rezende Tomás, de 40 anos, Vera Cláudia Rezende, de 64 anos, Ocineide Martins de Souza, de 37 anos, Luan Vitória Souza Ferreira, de 9 anos, uma criança, né? E Maria Valdirene Santos Ramos, de 51 anos. Então, todos nós das rádios públicas do Acre nos solidarizamos aí com os

0: Não?
1: Se eternizou o rei da comunicação. Inclusive, toda uma live aqui com meus seguidores.
0: Apresenta.
1: Mais de 2 milhões de pessoas ausentes aí assistindo a gente, ó.
0: Ele já começou a fazer a gente rir, Jefferson. Mostra a gente, é só você a live, não.
1: Não.
0: Deixa eu ver a live.
1: O meu acesso, quantos... duas pessoas.
0: Ah, é só ele que tá lendo.
1: Dois.
0: 2 milhões.
1: A live começou agora, né?
0: Começou agora, então
1: tem que ter uma divulgação, né?
0: É.
1: Vem, pessoal, mas vem você pra cá.
0: Tá certo.
1: Olha,
0: Jefferson.
1: Ô, Silvio Santos.
0: Jefferson ou Silvio Santos?
1: Na realidade...
0: Ó, gente, o Silvio Santos é um personagem, Jefferson é um parceiro nosso aqui das rádios públicas.
1: Colaborador,
0: e,
1: né?
0: E ele...
1: O baita
0: nos momentos, que ele não está conosco, ele faz uma transformação e se torna o Silvio Santos. Como tudo começou, Silvio Santos?
1: Olha, tudo começou no início, lá no início, lá atrás, no início, quando começa tudo, né?
0: Lá atrás?
1: Tudo começou desde época de escola, infância, né? A gente já imitava muita gente, né? Aí depois que vem a...
0: Isso tem o quê, uns 60 anos?
1: Não, isso é 22 anos, eu sou tão velho assim não, é 39 anos.
0: Ela tá com a cara do Silvio, pensei que tava mais...
1: Ah, gente, ele quis dizer que a minha lata tá meio já
0: amassada,
1: né? É a idade, 39 anos, a gente come essas comidas tudo aí coisada, né?
0: Verdade.
1: É, então é isso. Jefferson, no início, época de escola, eu participava daqueles negócios de gincana, campeonato, e sempre eu ganhava por conta do humor. Eu imitava várias vozes, aí veio a puberdade, né? Começa a inchar o cachimbo, né? A voz começa a engrossar, né? Aí a gente vai pedir um leite quando criança, né? Diz, me dá um leite. Aí quando engrossa me dá um leite, né? Na puberdade. Aí depois eu perdi outras imitações. O Silvio Santos continuou e virou um personagem que não pode faltar. O Silvio Santos, o Silvio Sonso, no caso, já te contar a história, ele ganhou o público, né? Muita gente gosta. O personagem tem mais audiência do que o apresentador Jefferson Ferreira. É uma coisa incrível.
0: Silvio Santos é Silvio Santos, né, meu amigo?
1: O Silvio Santos, na realidade, não é Silvio Santos.
0: Silvio Sonso.
1: Que lá atrás, o saudoso Paulo Franco Show, conto sempre isso pro pessoal, porque foi ele que deu esse nome. O Paulo Franco Show apresentou aí diversos programas, SBT. Ele fazia na praça, para quem é antigo, tu não é.
0: Eu lembro.

0: gente tem
1: outras atividades, econômicas.
0: Atividades econômicas. Inclusive, eu trouxe o meu stand para cá, né? Está disponível, só enxerga o stand quem tem uma aura lá em cima, viu?
2: É muito grande assim?
0: É o stand de farmação de aura aqui, viu? Farma Aura, né?
1: O Silvio Santos já entrou nessa também.
0: Já entrei nessa também. Então, a gente inovou. Você sabe que a virada de ano vai ser Six Seven, né? Então a gente já está preparando o pessoal. É, vai ser do 2026 para 2027.
1: Eu não vou nem me arriscar para não ser pegadinha, porque eu sei que é pegadinha, né?
0: Não, você sabe.
2: Estou vendo com coisa para cá.
0: Eu estou aqui com essas autoridades do jornalismo aqui, eu vou me comportar, né?
2: E dinheiro?
1: Como é que... Desculpa, Floriano.
0: Dinheiro, professor no banco. Quem quer dinheiro? Professor...

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4: Estamos de volta com a nossa transmissão ao vivo para todo o estado do Acre desta sétima noite de Expo Acre. Eu sou Jefferson Dourado e ao meu lado ele, Floriano Oliveira. Mais uma vez, seja bem-vindo, meu amigo. E aí, a gente tem uma convidada especial agora, né?
5: Tudo muito doce, tudo muito delicioso, com certeza. Apesar de eu andar longe de doce, mas é uma delícia, né?
4: Vamos conversar com a Leidiane Lima, que é proprietária da Docelê. Não é isso, Leidiane?
6: Isso mesmo.
4: Leidiane, chega um pouquinho perto, isso, mais perto do microfone, para não ter nenhum problema com a captação do teu áudio. Boa noite, Leidiane.
6: Boa noite.
4: Tudo bem com você?
6: Tudo bem com você.
4: Leidiane, conta pra gente o que você está apresentando pro público aqui no Parque de Exposição.
6: Certo. Esse ano é meu primeiro ano aqui na Expo Acre. E aí eu vim com a proposta de festival de fatias. Então eu trouxe vários doces, vários sabores pra galera experimentar.
4: Proposta de festival de fatias?
6: Isso.
4: Festival de fatias de bolo.
6: De bolo. Isso
4: produto,
6: mesmo.
4: Então...

0: É bolo.
1: Isso, são tortas.
0: São tortas,
1: isso.
0: Né? E aí você está aqui no espaço indústria, como é que você está?
1: Não, eu tô
0: você
1: como
0: tá circulando pela...
1: Eu tô como ambulante físico. Ambulante. Fixo.
0: Ambulante fixo,
1: isso.
0: Né? E aí, como é que tá? Fala um pouquinho do teu produto, é uma produção casa. Tá dando um retorno como se fosse pelo microfone do. Né?
2: Ou daqui.
0: Segue aí, Floriano, que o meu. Agora acho
2: Opa,
0: que eu tô aqui.
2: Chegou, agora tá
0: melhorou,
2: ok.
0: Melhorou, né? Melhorou. Perdão, aqui é problema.
2: A gente segue daqui.
1: Ao vivo.
0: Ao vivo é assim mesmo, viu, Leidiane? A gente vai levando, consertando ao mesmo tempo, né? Conta um pouquinho do teu produto, é uma produção familiar, você mesmo faz, há quanto tempo tem a empresa?
1: Então, é um produto artesanal, há cerca de um ano, mais ou menos. Então, são tortas que são vários sabores e a proposta do festival é esse, né? Levar vários sabores de tortas para a galera experimentar.
0: E quais são os sabores que você disse?
1: Os sabores tem de abacaxi, ninho com morango, pudim, que é o bolo bem famoso, bolo pudim. Tem o famoso Maltilda, que é só de chocolate.
0: Floriano disse que não pôde ficar numa dieta.
1: Ele vai
0: evitando
1: ter que
0: doce. Ficar escutando uma entrevista dessa é judiação, né, amigo?
2: Tá quietinho aqui, ó. É? Esse de leitinho, rapaz.
1: Foi o que eu trouxe.
0: Olha! Como você não pode, meu amigo?
2: À vontade.
0: Eu vou me deleitar. Não sei se eu posso, na verdade.
1: Pode.
0: Né? Você trouxe pra gente experimentar, pra né? Leidiane, conta pra gente, onde é que a gente encontra o Doce Lelê? É só via telefone? As pessoas podem fazer pedidos? Tem algum local físico que as pessoas possam ir até lá, enfim, degustar?
1: Ainda não tem um lugar físico, mas tem o meu Instagram e lá tem todas as informações onde a pessoa pode me encontrar, entrar em contato para poder encomendar ou ficar sabendo das datas dos festivais.
0: Qual é o Instagram, né?
1: O Instagram é Docelê Confeitaria.
0: Arroba Docelê Confeitaria, vai achar, né?
1: Vai.
0: Tem alguns detalhes aqui, underline,
1: é
0: né?
1: Underline.
0: Docelê, underline, confeitaria, e tem um A mais, né?
1: Isso.
0: Mas a pessoa
1: dá
0: já...
1: Achar.
0: Quando chegar em Docelê, clicou em Docelê, já acha, né?
2: O então, algoritmo já direciona,
0: é
2: né?
0: Docelê mesmo, viu,
1: isso.
0: Pessoal? Docelê. Quer fazer alguma pergunta, professor Silvio? Por favor.
2: Eu sei que a partir de agora muita gente vai te procurar. Sabia que muita gente já procurava e o que eu queria falar mesmo era sobre as encomendas. Como é que é a tua disponibilidade para encomendas?
1: As encomendas elas são feitas através do meu WhatsApp, né? E
2: porque
1: aí...
2: quem faz bolo vende bolo todo dia, né? As boleiras, esse povo todo.
1: Dia.
2: Eu queria saber como é que é o teu formato de trabalho.
1: O formato ele segue através das encomendas, né? Segue através das encomendas. E aí, dependendo da data que a pessoa encomenda, e a gente faz.
2: Então, tá bom.
0: Você
2: então,
0: falou do Instagram, tem um telefone então, né?
1: Tem.
0: O WhatsApp 689-8103-2968. É isso, né?
1: Isso mesmo.
0: Vou repetir só para todo mundo ter tempo aí de preparar o celular. 689-8103-2968. 2968. Eu já ganhei o meu, viu?
2: Já, o que, é que mais sai?
0: Hã?
1: O que mais sai é ninho com morango.
0: Ninho com morango?
2: E é esse aqui, né?
1: Esse daqui.
0: Meu filho adora ninho, é esse?
2: Eu falei sobre isso, que eu não sabia, né? Não teve nada combinado. E ela trouxe justamente, e tu vai abrir,
0: Eu vou abrir pra... meu Deus do céu.
1: E aí no festival a gente tem uma proposta
0: esse aqui
1: de...
0: Se sem comer, Mas a diabetes já sobe.
2: A glicemia já... olha o cheiro, rapaz.
0: Leidiane, mas conta como foi a ideia, porque você trabalha, né?
1: Uhum.
0: E aí, como é que você resolveu empreender, enfim, para aumentar a renda? Como é que foi a tua estratégia?
1: Eu comecei a levar os produtos para o meu trabalho e aí eu vi que lá estava dando certo. Aí eu pensei, por que não, né? Tentar uma coisa mais externa, agradar mais pessoas. E aí foi que onde veio a ideia dos festivais.
0: Já fez a freguesia no trabalho.
1: Foi.
0: E aí depois...
1: Levei
0: o boca a boca é melhor às vezes do que as estratégias de Instagram, dos marketing tradicionais,
1: sim,
0: né?
1: Verdade.
0: O boca a boca, meu amigo, que sempre tem uma festa, sempre tem um menino ou uma menina fazendo aniversário, alguém fazendo aniversário, todo dia alguém que faz aniversário, né?
2: E a grande diferença, tem que ir daí. A qualidade do produto, né?
1: Sim, é um produto todo artesanal, feito artesanalmente, com todo cuidado.
0: E aí, você vai pensa em expandir? Obviamente você está aqui, né? Obviamente.
1: Sim.
0: Fazendo a divulgação.
2: Hoje é ambulante fixo, né?
1: Isso.
0: Está fazendo a divulgação, mas a ideia é ter um espaço físico, dependendo, porque claro, tudo isso demanda um investimento, né?
1: Claro. A primeira oportunidade que eu tiver, eu estou abrindo mais espaço. É, o festival está tendo muito acolhido, né, pelo meu público. Já vou abrir.
0: Na verdade, eu tô curioso sobre o festival, como é que funciona especificamente?
1: É, o festival, eu levo vários sabores, e aí a galera vai. Nos últimos que eu fiz, inclusive, tava dando até fila.
2: Opa.
1: Aí a pessoa chega, escolhe sabores, aí a gente também tem um lance da calda extra, que aí a gente pode adicionar, que não é cobrado.
0: Tá, mas aí quando você faz o festival, ninho. Como tá fazendo o festival aqui, você tem um ponto fixo, né? Pra fazer o festival, para as pessoas irem e provarem, né?
1: E aí esse ponto fixo tá sendo lá no Lago do Amor.
0: Ah, tá. Geralmente você tem um espaço lá aos fins de semana ou todos os dias?
1: São datas intercaladas.
0: Ou seja, a galera corre, chega lá, depois ganha umas calorias.
2: Calorias,
0: também, né?
2: Calorias.
1: É isso mesmo.
0: Mas é isso, porque lá também vai muita criança, muita família, né?
1: Vai, então, sim.
0: Ediane, obrigado. Algum recado a mais que você queira dar aí para os clientes? Aproveita a oportunidade, está falando para o estado todo, por meio das nossas rádios públicas.
1: Eu vou aproveitar e mandar um alô para Sena Madureira, que é a minha cidade.
0: Olha só.
1: E aí eu já fiz também lá duas vezes. E eu vou aproveitar e avisar a galera que no dia 29 desse mês eu vou estar lá fazendo o festival.
0: Olha aí, pessoal de Sena Madureira, Jusa, meu amigo.
2: Aproveita.
0: Mobiliza a galera aí para fazer a cobertura do festival. Como é que foi? É, festival?
1: De Fatias.
0: Festival de Fatias da Docelê. Estamos com a Leidiane Lima, que é proprietária da Docelê. E parabéns pela iniciativa.
1: Obrigada.
0: A gente está aqui justamente para divulgar essas oportunidades, essas iniciativas de empreendedores acrianos. E você, como mulher empreendedora, batalhadora, a gente admira muito todo mundo que corre atrás de novas oportunidades e de novos horizontes. Parabéns, viu, Leidiane?
1: Obrigado
0: pela sua presença conosco aqui nas rádios públicas.
1: Obrigado, foi um prazer estar aqui com vocês.
0: Prazer todo nosso. Então, aqui na. Só pra gente fechar, aqui na Expo Acre, quem quiser, teu ponto fixo está onde?
1: Está bem em frente ao Sebrae, ao stand do Sebrae.
0: Fechou, viu, galera?
2: Informações super importantes, né? Sena Madureira, ela deu data, número de telefone e onde encontrá-la aqui na festa. Que bom.
0: Então pronto. Já fez o comercial, tá tudo certo. Obrigado mais uma vez. Sempre bem-vindo aqui conosco. Sobe o som mais um pouquinho com Som e Louvor, a banda gospel que vai fazer o grande show hoje à noite aqui na Expo Acre.
1: Deu certo.
3: Mediane, tu já percebeu a quantidade?

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0: 7:55 no Acre, estamos ao vivo para todo o estado por meio das nossas rádios Aldeia FM, Difusora Criana em Cruzeiro do Sul, Tarauacá, Feijó, Sena Madureira, Brasileia e Chapuri, por meio das nossas rádios Aldeia FM e Difusora Criana. Eu sou Jefferson Dourado, comigo Floriano Oliveira, e agora a gente vai bater um papo com a Rúbia Lima, que é técnica da cadeia do MEL, da Secretaria de Agricultura do Estado do Acre, e o Éder Froza, técnico extensionista do Instituto de Desenvolvimento Rural do Paraná. Sejam todos muito bem-vindos, Rúbia e Éder.
1: Obrigada, é uma honra estar aqui com vocês.
0: O Éder é coordenador do Polo do Mel do Vale do Iguaçu e vice-presidente da FEPAMEL. FEPAMEL é a Federação, isso, a Federação Paranaense do Mel.
2: Isso aí. Boa noite a todo o pessoal do Acre. É um prazer estar aqui nesse estado lindo, um povo muito acolhedor, hospitaleiro. É a primeira vez que eu venho para o norte do país e estou me sentindo muito bem acolhido, muito feliz de estar aqui.
0: Maravilha. Vou começar com a Rúbia, tá? Por favor.
2: Primeiras damas, né?
0: Primeiras damas. Rúbia, fala pra gente como é que tá a cadeia do mel aqui no estado do Acre, você que está na coordenação.
1: Então, a nossa cadeia hoje, ela tem crescido bastante. A gente começou em 2023, né, nessa gestão. É uma cadeia que não estava estruturada, não tinha tantas informações. Então, nós estamos hoje em 15 municípios, a cadeia produtiva do mel, 15 municípios, distribuído tanto no Alto Acre, no Vale do Juruá, no Baixo Acre. E nós hoje temos 250 produtores de mel que fazem parte, né, dessa cadeia. E a cada vez mais a gente tem crescido, eles têm procurado mesmo investir. Nós, como SEAGRE, né, e governo, nós investimos na cadeia, mas eles têm feito muito, né, são guerreiros, nossos produtores são guerreiros. O pouco que a gente incentiva, eles têm crescido.
0: Eles desenvolvem rapidamente. Desenvolvem. Né?
3: Mel é uma delícia, viu? Inclusive, medicinal, e eu vou deixar para que a própria Rúbia explique, mas eu gostaria de saber, e quem está nos ouvindo também, qual é a importância da apicultura e da meliponicultura para geração de renda, de emprego, para quem está no campo, para quem está inclusive nos ouvindo agora.
1: Então, o mel, no que se trata a apicultura e a meliponicultura, não se trata somente do mel em si, né? Porque para a gente é só mel, né? Mas as abelhas, elas têm vários outros produtos, né? Então, imagina uma produção. Imagina um produtor rural que estava lá sem fazer nada, começou a mexer com abelha, viu que dá resultado e que aí tem uma atividade que vai dar uma renda, não somente renda extra. Ele agora, nós temos produtores que vivem 100% disso.
0: Olha só.
1: E eles já mudaram de casa, compraram um carrinho melhor. Então, dá dinheiro e bastante dinheiro.
3: Importância grande, gigante.
0: Vamos,
3: né,
0: pôr o Éder nesse papo, né? Porque o Éder veio aqui para o Acre para participar de uma palestra, isso?
1: Isso.
0: A palestra foi hoje?
1: Foi ontem.
0: Foi ontem?
1: Foi ontem.
0: Éder, conta pra gente, você veio do Paraná, onde existe uma estrutura bem maior, uma cadeia de produção bem maior do que o estado do Acre, e o que você pode trazer de novo pra gente aqui?
2: A gente tem um contexto lá no Paraná muito diferente do que a gente encontrou aqui no Acre, né? O Paraná, como diz o nosso governador lá, ele é o céu, o supermercado do mundo. A gente produz um pouco de tudo e temos grandes áreas de produtos, né? Para você ter uma ideia, são 5,8 milhões de hectares de soja, 2,6 milhões de hectares de milho. O Paraná é o segundo maior produtor de soja do país, o segundo maior produtor de milho do país, o maior produtor de culturas de inverno. Então, assim, e no meio disso tudo ainda sobra espaço para se ter abelhas. Né? Uma condição bem diferente de vocês, nós temos só 29% da nossa área preservada no estado.
3: Florestas.
2: Florestas. Né? E boa parte dela está concentrada em algumas regiões. É bem ao inverso de vocês.
0: Totalmente.
2: E mesmo assim, o Paraná hoje ele é o maior produtor de mel do Brasil. Né? Nós comportamos lá aproximadamente 43 mil apicultores, São 75 associações que nós temos no estado, uma federação forte, que é o órgão que representa os criadores a nível de estado, que defende seus interesses e luta por eles, né? Nós temos uma extensão rural oficial do estado, que depois de alguns anos fora da cadeia produtiva do mel, está voltando a atender os produtores, e nós já contamos aí com 25 técnicos a campo, né? E é visível assim a evolução que se tem em uma cadeia quando se tem acompanhamento técnico para esses produtores, e a cadeia organizada, desde lá da base, com formação de associações, onde eles se reúnem localmente com um objetivo em comum. Essas organizações locais se reúnem em uma federação maior e se organiza junto à Confederação Brasileira. Então, a batalha é grande, é árdua. A gente trabalha com uma atividade que não tem muito... A gente fala lobby, né? A gente não tem muito poder de barganha para brigar por aquilo que a gente precisa. O estado do Acre, pelo que eu observei, está iniciando agora nessa atividade. E eu deixo aqui um recado para todo mundo: não vejam isso como um problema. Isso é uma grande oportunidade de vocês fazerem a coisa correta, né? Não da forma que a gente fez. Eu sempre brinco: você já imaginou trocar o carro de um pneu, o pneu de um carro de Fórmula 1 com ele andando? Não funciona, né? Então é muito melhor você começar da forma correta, porque você não tem

0: produto mel em si, né?
1: Agrega, eu sempre costumo dizer que na cadeia produtiva do mel, o que menos dá dinheiro é mel.
2: Olha só.
1: O mel paga a conta, tá? E se falando em Acre, paga muito bem. Vocês vendem o mel aqui a mais que o dobro do que nós vendemos no Paraná. Tá?
0: De valor. Mais do que o dobro.
1: Mais do que o dobro. E assim, o mel, para nós,
0: fazer um comparativo,
1: ele paga...
0: O litro de mel lá no Paraná tá quanto?
1: Venda direta ao consumidor, R$30.
0: 30. Tá quanto aqui, Uber?
3: Se for com ferrão, ápice 70, 80. Oh. Se for sem ferrão, chega a quase 1.000. Por isso que eles não vendem, é tudo...
1: Pra quem acredita em inveja boa, vocês devem estar imaginando a inveja que eu tô sentindo, né?
2: Eu já senti uma inveja na tua apresentação do Paraná. Soja, milho,
3: capuna. A gente não pode competir, né?
2: Mas com aí,
3: ele assim, né? Mas...
2: Cada qual no seu cada qual, né?
0: Mas aí é justamente essa questão de ser um mel amazônico, de abelhas, de um local sustentável, onde 80% da floresta
3: está... Nós ganhamos... Do Paraná em diversidade das abelhas sem ferrão, né? Eles só têm 35?
1: 35 espécies.
3: Nós temos 65. E isso catalogado.
0: Sem ferrão.
3: Sem ferrão. Que é as nativas, que nós chamamos das nativas daqui, né? Da Amazônia, aqui no norte.
0: Até onde eu sei, são as que produzem mel de melhor qualidade.
3: É isso mesmo. Isso,
1: ele tem um valor agregado um pouco maior por as suas características físico-químicas, né? Ele é um mel diferenciado, tá? E conversando com os produtores aqui do Acre, deu para perceber que eles já entenderam que o negócio deles não é vender mel. É vender a Amazônia. É vender um conceito, uma ideia. E isso é legal, né? Você agrega um valor... fenomenal ao produto quando você vende um conceito de produto.
0: Uhum.
1: Tá? E nós lá não temos isso.
0: Na verdade, a gente compensa, né, o nosso volume, isso em todos os sentidos, né? Na soja, no milho, no boi,
1: exatamente.
0: Que vocês são campeões.
2: Nosso,
0: né?
2: Mel verde.
0: Com a ideia do boi sustentável, da soja sustentável. E é um pouco isso que a gente vem trabalhando aqui no estado, né, Rubê?
3: É isso mesmo. A gente... colocou aí o nosso slogan, mel do Acre, mel, né? Do Acre. Já que o Acre existe, o mel do Acre existe.
1: Eu
3: também.
1: Pobinjoado. E complementando um pouquinho a pergunta de antes, quando nós falamos dos produtos das abelhas, é importante que quem está em casa entenda, e o produtor de mel que está nos ouvindo, a abelha produz um leque de subprodutos. Não é só o mel, ela tem o pólen, que pode ser coletado e comercializado, o própolis, que esse sim é medicinal, tá? A geleia real, você pode produzir cera, você pode produzir rainha, você pode produzir enxame, tem um mercado enorme,
3: né?
1: Para marcenaria, a produção de caixas, você pode produzir apitoxina, o veneno da abelha é remédio para alguns tratamentos, né, para utilidade em cosméticos. E aí a gente começa a ir para os subprodutos, é você transformar isso num outro produto. Cervejas, hidromel, a parte de saboaria, sabonetes, shampoo, condicionadores. Enfim, é uma infinidade de produtos que podem ser produzidos a partir da abelha.
0: O Éder e Rúbia, tem alguma pergunta?
2: Não, eu queria saber só como é o manejo da abelha. Tem muita gente que está nos ouvindo agora e fica, mas como é? Quem produtor de mel sabe, né?
3: Quem é produtor de mel? Eu vou deixar o Éder falar com mais propriedade, porque além de ser técnico, ele é também produtor. Mas a gente não pode ir de qualquer jeito, né?
2: Certo, por isso que eu...
3: Mexer com as abelhas, você tem que ir todo com os EPIs. Não dá pra brincar. Ele foi brincar aqui no Bujari, aí eu... Foi tirar, pra tirar uma foto, né? Abriu o macacão, foi tirar uma foto.
0: Aproveitando o gancho da pergunta do Floriano, além de vocês explicarem como é que é o manejo, qual é a diferença, Éder, da

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1: O produtor não produz mel. Quem produz mel é a abelha. O trabalho do produtor é produzir abelhas, é dar condição para que a rainha faça a postura, aumente a quantidade de operárias para que tenha mais abelhas para fazer o trabalho. Essa é a função do produtor lá a campo. E quando a gente começa a falar um pouquinho mais das espécies, a gente divide no Brasil, de uma certa forma bem superficial, entre apis e melíporas. Apis é aquela famosa abelha agressiva, brava, que ferroa, que causa uma infinidade de acidentes e até morte. Que é uma abelha é mais produtiva, né? Ela produz muito mais mel do que as nossas abelhas nativas. Porém, tem suas dificuldades. É um mel que já tem um mercado consolidado, você comercializa muito mais fácil, até por uma questão de valor. O mel da Apis tem um valor e o da Melipona é 3, 4, 5 vezes, até 10 vezes maior. Então, para o bolso do consumidor, ele é mais acessível. Tá? Então, eu recomendo sempre para o produtor que vai mexer com Apis, a sua segurança em primeiro lugar. Então, equipamento de proteção individual de qualidade. Tá?
2: Precisa ser um local afastado?
1: Exatamente. A gente precisa tomar alguns cuidados. Né? Próximo em cidade, isso não é permitido. Não pode ser próximos de residência, próximos de escolas, áreas de circulação de gente. Porque, principalmente, quando você vai fazer manejo, aquilo causa um certo alvoroço. E nos seus arredores, ela tem o voo dela de mapear e monitorar, e ali é o território dela. Então, isso pode gerar alguns acidentes. Com relação às melíponas, que é uma abelha que tem o ferrão atrofiado, né, que são as abelhas nativas do Brasil, as abelhas que muitos chamam de indígenas, porque elas eram cultivadas pelos indígenas quando o homem branco, por assim dizer, chegou por aqui, essa já é mais tranquila, mas não dispensa de material de proteção. Ela é uma abelha que, como ela não tem ferrão, ela desenvolveu um sistema mandibular mais forte, mais robusto. Então, ela belisca, ela entra no ouvido, ela entra no olho, ela entra no nariz. Então, isso pode causar alguns acidentes também. Mas é muito mais tranquilo. Você protegeu a cabeça, vamos dizer assim, o resto do corpo ela não vai ferroar e não te oferece risco nenhum.
3: E aqui, a característica do manejo no Acre, Rúbia, como é que funciona?
4: É inferior de certa forma, né? Eles precisam ter também esses equipamentos, cuidados e tudo. A gente, como qualquer lugar do país, precisa, não pode também fazer a produção, criar as abelhas em área que tenha pessoas, animais, porque apesar de que a gente tem os enxames, como é que a gente chama que passa...
1: Os voadores
4: mesmo, que não são fixos, né? Certo. Por exemplo, na Expo Juruá, a gente foi chamado porque lá no estande do Sebrae apareceu um enxame lá e o bombeiro queria tocar fogo. Eu falei, mas onde é que eu vou arrumar uma roupa para tirar esse enxame daqui? Vai ter que o bombeiro fique à vontade, faça seu trabalho, porque essas daqui chegaram e ficam.
3: Tá.
4: Precisa-se ter o equipamento adequado. Quando se eles colocam numa caixa, tem uma caixa apropriada, tanto para abelha sem ferrão como com ferrão.
3: Tá, mas o que eu estou questionando é o seguinte, eles estão em que regiões? São mais nas reservas extrativistas, indígenas?
4: Em tudo que é lugar, onde tem floresta, tem área rural, longe de... Se você tem uma fazenda lá, longe lá, uma fazenda, uma chácara, seja o que for, não tem população perto, muito próximo, tem água... Tem plantas, tem flores, tem alimento, tem abelha.
3: Quem tiver interesse, vocês estão fazendo esse trabalho de acompanhamento técnico os produtores, né?
4: Sim.
3: E quem tiver interesse também por esse tipo de atividade, pode procurar a SEAGRE?
4: Pode procurar a SEAGRE.
3: O setor.
4: Lá dentro do departamento de produção, aí tem o Núcleo do Mel, nós estamos lá. Para ajudar
3: os encaminhamentos,
4: né?
3: Eles recebem esse apoio de não só de técnico de manejo, mas...
4: Sim, o governo investiu até hoje, contando assim, 1,88 milhões em equipamentos, em intercâmbios, em capacitações, né? Hoje nós temos uma casa de mel com selo, né, da colônia, o primeiro. Nós temos duas casas de mel em andamento para fechar. Então, tudo isso aí agrega mais ainda valor ao mel. Ele sai do anonimato, sai de ser comercializado de forma ilegal, né? Atravessadores e pode ir para uma prateleira de supermercado, pode ser vendido. E hoje a gente tem, dentro dessas três, que foi através de chamamento público, tem uma casa que está no processo para a CIF, né? Então eles podem exportar.
3: Éder, como foi esse bate-papo com os nossos produtores?
1: Cara, foi muito legal. Para mim, uma experiência assim, ó, eu vou falar uma coisa para vocês. A Mata Amazônica, o Acre, para quem é um amante das abelhas, isso aqui é um paraíso, cara. É, que nem a gente já falou, nós temos 35 espécies no Paraná, vocês têm 65. Nós temos 20%, 29% de mata, vocês têm 80%. Então, assim, isso aqui é o paraíso. É, o que a gente observou, mexendo com os produtores? Eles têm boa vontade em fazer as coisas. Ah, alguns deles até estão fazendo parte do processo de forma adequada, né? O que eles estão carente é de um apoio um pouquinho mais direcionado na parte técnica, incentivo, aquele técnico que visita eles regularmente para levar esses conhecimentos novos e fazer com que eles adequem essa produção, né?
3: E, Rubi, aqui, vocês estão no espaço lá da SEAG, na Fazendinha. Quem tiver interesse ainda, quem estiver acompanhando, quem estiver ouvindo a gente amanhã ou depois, queira vir visitar.
4: Nossos produtores estão lá, estão vendendo mel, estão vendendo derivados do mel.
3: A turma está aqui.
4: Está tudo aqui.
3: Apresentando seus produtos.
4: Estão apresentando todos os tipos de produtos aí.
2: Eu estou lembrando aqui, Jefferson, que a gente encontra nas ruas de Rio Branco pessoas com o mel dentro de um litro, com uma rolha, e diz, olha, esse mel aqui é mel bom, isso aqui é mel vendendo na rua mesmo. E aí os mais velhos dizem assim, coloca na geladeira, se açucarar, não é mel verdadeiro. Tem isso aqui, viu?
1: Mas isso é mito.
2: Certo.
1: É mito. Assim, ó, o mel, ele tem uma concentração muito grande de açúcares, e com o tempo, que são três tipos de açúcares que tem lá dentro, é glicose, frutose e sacarose. Com o tempo, esses açúcares vão se juntando e vai açucarar. Mel cristaliza. Não quer dizer que é mel, porque assim, se você fizer um xaropão de açúcar, origem, né? Também vai açucarar.
2: Verdade.
1: É. E nós temos, ó, o tal do mel que é fabricado, vamos dizer assim, é um problema que nós temos no país todo.
2: Tem uma geleia real aí que a gente vê que não é mel mesmo, viu? Eu experimentei uma vez e achei muito ruim. Uma geleia, um tipo de geleiazinha assim, uns flaconetes assim.
1: É, não sei do que.
3: Esse acompanhamento vocês fazem também, Rubio? Ou fica mais por...
4: Não, a gente...
3: Do IDAF,
4: porque a fiscalização, né? É por parte do IDAF, né? Então, o IDAF, ele, a partir do momento que tem o selo, ele é obrigado a acompanhar e ver a questão se está correto, se é falsificado, se não é. É a obrigação do IDAF, né? Quando é estadual. Agora, quando é federal, aí já vai para o mapa, né? O mapa que vai ter essa obrigação.
3: Gente, muito legal o bate-papo com vocês. Aprendemos muito sobre abelhas, mel, cultura e biodiversidade, né?
2: Não chegue perto, né?
4: Não pode.
3: Gente, queremos agradecer a presença de vocês. Rubia Lima, técnica da cadeia do mel da Secretaria de Estado de Agricultura, e o Éder Froza. E o homem tem um currículo aqui que é Instituto Técnico Extensionista do Instituto de Desenvolvimento Rural do Paraná, coordenador do Polo de Mel do Vale do Iguaçu e vice-presidente da FEPAMEL. Seja bem-vindo, fica até quando aqui no Acre?
1: Eu embarco de volta domingo de manhã, ainda tem mais amanhã para visitar um pessoal aí.
3: E aproveitar
4: isso com o Acre. Vai
3: ficar chaburinho. Agora tem um depoimento, né, de quem conhece feiras agropecuárias pelo Brasil todo, com certeza, as gigantes lá do Paraná, que também são grandes. O que está achando da nossa? Deu para...
1: É uma feira diferente. Para mim ela é diferente. Porque, que nem eu falei para vocês, eu venho de uma região que é extremamente agrícola. Eu até brincava com o pessoal. A gente vai nas nossas feiras lá no sul, é maquinário agrícola que não termina mais. É de perder de vista.
3: A nossa é redondinha.
1: É bem diferente.
3: Três máquinas lá.
1: Mas tá bacana, é legal. A feira está bem movimentada. Eu rodei por aí. Tá interessante. Bacana mesmo.
4: Já se apaixonou
1: mesmo
4: pelo nosso açaí.
2: Conhecia já?
1: Açaí? Sim, sim, é que o nosso açaí do lá é tipo açaí. Mil de garrafa. De... Ah, é um negócio. Não é bom que. E a culinária de vocês é um negócio que, assim, tá interessante conhecer os pratos daqui.
2: Então, vá tomar leite quente?
1: Leite quente. Lá perto de Pato Branco.
3: É. Gente, muito, muito obrigado pela presença de vocês.
2: Valeu.
3: Seu sucesso, Bruno, é bom te ver.
4: Muito obrigado.
3: Prazer, Éder. E volte sempre, a casa é sua, viu? Roda aí um pouco mais de som e louvor. Vai ser o show daqui a pouquinho da banda gospel para o público que está aqui na Expo Acre.

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4: É, voltamos mais uma vez, Floriano Oliveira. E aí, meu amigo, tudo bem? Respirando firme e forte. Rapaz, o homem voltou com energia total.
5: É,
4: total, falante, como nos bons tempos. Que bom, que bom.
5: É, mas tem que poupar o pulmão, né?
4: Não, precisa não. Precisa. Não tava poupando. Não tava poupando antes.
5: Ah, mas aqui é outra coisa. Quando você chega nesse quadrado aqui, é tudo diferente, né? Não pode fazer feio, não.
4: Floriano Oliveira, Jefferson Dourado, na transmissão ao vivo aqui, direto do Parque de Exposições Wilde Viana, da sétima noite da Expoacre. Gente, você que tá chegando agora. O parque continua bonito, daqui a pouquinho começa o show da banda gospel
5: Som e Lobo.
4: Teve coreografia e tudo aqui com Ângelo Villanova e Floriano Oliveira há pouco. Teve também uma programação infantil hoje durante todo o dia. Aliás, o parque é um parque familiar, né? A gente vê muitas famílias aqui inteiras, pais, filhos, avós. Enfim, é sempre muito bom passear aqui, quem vem passear, conhecer os espaços, os estandes, são ambientes agradáveis e que atrai o público de todas as idades, Floriano.
5: Você vai ver muita gente bonita. Nosso estúdio aqui, por exemplo, tem uma visão privilegiada. Olha aí, Jefferson. O que você está vendo aí, Jefferson?
4: É isso aí. Vamos agora com o nosso querido Ivan de Carvalho. Ele chegou, trouxe já informações para a gente, nosso repórter. Vamos saber o que o Ivan de Carvalho traz para a gente agora.
6: Alô, alô, Floriano, alô, Jefferson Dourado, todos os ouvintes do nosso sistema público de comunicação. Estamos aqui passando pelo portão principal de entrada, onde neste exato momento já temos aqui o público autorizado, né, para acessar a arena de shows, onde, segundo o apresentador aqui, organizador, previsto para logo mais, daqui a 20, 25 minutos, a banda Som e Louvor, que é a atração principal aqui, nesse momento de adoração, poderem ter acesso. Teremos aqui uma apresentação de um grupo, né, de louvor das igrejas que fazem parte aqui nesse momento, e assim que então foi dado um momento de abertura, aquela oração inicial, momento oportuno desse evento, aí é claro que é para valer tudo que vai realmente acontecer nessa noite gospel. Público bastante considerado, né? Nada, digamos, que venha diminuir aos públicos anteriores. Você tem uma ideia, o engarrafamento aqui após a UPA do segundo distrito e também na Via Chico Mendes ali após o posto do Amapá, ele está extenso, né? Veículos trafegando em velocidade lenta.

0: Tá aí. Ivan de Carvalho trazendo as informações sobre os preparativos, a expectativa para o show daqui a pouquinho da banda gospel Som e Louvor. Já tivemos casamento coletivo e tudo mais aqui no nosso parque nessa sétima noite de Expo Acre. E agora vamos bater um papo com o Jackson Viana, que é diretor da Secretaria de Estado de Turismo e Empreendedorismo, mais conhecida como SETE, e também a artesã Cláudia, que está aqui conosco também nos nossos estúdios. Muito obrigado pela presença de vocês. Boa noite.
1: Obrigado, boa noite.
2: Obrigado, boa noite.
0: Eu sempre falo isso, mas o Jackson tem uma voz imponente também, né? Então, sejam bem-vindos aqui às nossas transmissões. Estamos ao vivo para todo o estado do Acre, por meio das nossas rádios Aldeia FM, Difusora Acreana, em Cruzeiro do Sul, Tarauacá, Feijó, Sena Madureira, Brasileia e também Chapuri, e por meio da nossa rede, com alcance em todo o estado do Acre. Vamos falar então de turismo e artesanato, né?
1: Ótimo.
0: É o nosso bate-papo desse momento. O Jackson, conta pra gente como é que tá aí a SETE com essa estrutura montada aqui pra Expo Acre.
1: Então, nós estamos muito felizes, né? Primeiramente quero agradecer aqui pela oportunidade da gente estar falando para todo o estado sobre o trabalho que a gente vem desenvolvendo com o turismo, com o artesanato, com o empreendedorismo de maneira geral. A gente está com um stand aqui na Expo Acre mais um ano, e esse ano a gente trouxe algumas novidades, né? Montamos lá um espaço onde nós estamos falando um pouco das comunidades tradicionais e extrativistas do Acre. Temos a Casa do Seringueiro, temos a Casa de Chico Mendes, né? Uma réplica da Casa de Chico Mendes, que nós construímos em conjunto com a família do Chico, né? A gente pegou essa autorização, essa tratativa com eles. Estamos também com espaço mostrando os nossos geoglifos, né? Que a gente tem aqui no estado do Acre, os geoglifos da Amazônia, que predominam aqui na região do Acre, na região especialmente do Alto Acre, né? São mais de 600 geoglifos já descobertos aqui, mas
0: descobrindo cada milhares. Vez mais, né? Descobrindo cada vez mais com as novas tecnologias.
1: Exatamente. O Acre é esse grande estado, né, onde estão os geoglifos. E também o nosso espaço da Casa do Artesanato, que a gente traz para cá, para a feira. Continua aberto, continua funcionando, lá no Centro de Rio Branco, lá no Museu dos Povos Acreanos também, mas nós trazemos para cá para potencializar as vendas e potencializar os nossos artesãos. Aqui eu estou acompanhado da Cláudia, que é uma artesã que é referência no nosso estado, que pode falar mais dessa parte prática realmente, como é o trabalho com o artesanato. E o artesanato nada mais é do que uma produção associada ao turismo.
0: A Cláudia chegou aqui dizendo que queria ficar de frente para o Floriano.
1: Porque
0: eles já se conhecem há um bom tempo, então eu vou deixar para o Floriano entrevistar a dona Cláudia. Eu vou ficar aqui apenas ouvindo.
3: É muito legal. Aqui. É muito bom a gente saber que as pessoas têm prosperado através de políticas públicas. Isso é muito importante. A Cláudia é um exemplo disso. Primeiramente, boa noite. Eu gostaria de saber o que é que você está achando, o que é que você já entregou aqui na feira.
2: Ah, como sempre, né? A feira todo ano é muito boa, é um sucesso. E a gente pode conhecer, né, outras pessoas, divulgar o nosso trabalho. E através da feira, depois vem, como é que eu digo a palavra correta? Vem os
0: louros, né?
2: É.
0: Os contatos, os novos negócios.
2: E sempre tem resultado.
3: Aqui é uma janela

0: gigantesca. Uma entrevista,
1: né? Isso. Mal de me meter
0: pare
1: na
0: com isso. Não, mas é, contribuiu. Aqui é a janela, né? Você, todo mundo te vê.
2: Exatamente.
0: Cláudia, você trabalha exatamente com o que no artesanato?
2: Eu trabalho com as biojoias, que são peças feitas de sementes, que são as sementes de jarina, semente de paxiubão, semente de açaí, tucumã. E se eu for falar da variedade de sementes, vamos ficar uns 15 minutos falando de sementes aqui. Mas em si, a principal são as sementes de jarina, paxiubão e açaí, que a jarina é o nosso marfim vegetal do Amazonas, que ele é bem valorizado, né?
0: Imagino que esse produto deva ser exportado, as pessoas devem ter interesse, né?
2: Com certeza, inclusive com o apoio da SET e também do SEBRAE, ele aqui, sabe, a gente viaja para as feiras nacionais para representar o Estado com o nosso trabalho.
3: E que representação, viu? Que é, dá muito orgulho para a gente essa participação.
1: O artesanato nosso é um artesanato premiado, sim, referência, né, nacional, e isso gera, como o Floriano começou a falar sobre isso, renda para os profissionais que trabalham, né, nesse tipo de economia, digamos assim, né? Sim. Desse tipo não, é uma economia.
2: Com certeza.
1: Né? A senhora já tem um negócio já fechado, já tem clientes já fixo, como é que é essa relação?
2: Além

0: gente usa
1: reaproveitamento,
0: pra reaproveitamento, né? Para fazer, como as gamelas, as esferas. Tem N outras peças de madeira que a gente faz.
2: Jackson, quantos profissionais nós temos do artesanato, como passou, credenciados, acompanhados pela secretaria?
1: Nós temos, hoje na loja, nós temos mais de 100 artesãos cadastrados, né? Esses produtos, eles vão chegando com base num revezamento, a depender realmente da disponibilidade de peças. E para as feiras nacionais, geralmente a gente leva diretamente 10 artesãos, né? Nós disponibilizamos geralmente 10 vagas. Nessa última feira que a gente está fazendo agora, o edital, que é a FENAS, que é a feira do artesanato lá do Ceará, a gente vai levar 10 artesãos. E a gente leva também uma associação que ela leva mais artesãos, né? Uma associação que representa lá o Juruá e leva produtos dos artesãos lá do Juruá, né? E assim, Jefferson, o resultado do artesanato, ele é um resultado que ele é muito visível, né? Ele é muito factível, porque só em 2025, o relatório que nós fechamos das feiras que nós apoiamos, o artesanato acriano vendeu mais de R$1,5 milhão.
2: É isso que eu ia... Né? A gente, às vezes, menospreza...
1: Exatamente.
2: Né? O poder que o artesanato tem na economia, né, do Estado e na economia dessas famílias, né, que sobrevivem disso.
1: Sim.
2: Queria que o senhor falasse um pouquinho mais.
1: Exatamente isso. Então, assim, esse resultado somente daquelas feiras que nós apoiamos. Fora, de fato, as feiras que alguns artesãos participam por conta própria, né, ou por outros meios, ou com apoio do Sebrae, ou realmente as vendas que nós temos na própria loja da Casa do Artesanato, onde a gente tem um faturamento também mensal que auxilia na renda desses artesãos. Então, a economia do artesanato, ela é uma economia viva. Hoje ela é uma economia que ela proporciona a essas pessoas condição de sobrevivência, né? E é uma economia sustentável, porque, como a Cláudia falou, ela faz o reaproveitamento de peças, de madeira, de sementes, coisas que em muitos casos até poderiam ser descartados, né? E se tornam grandes joias, e se tornam grandes obras que geram riqueza, geram renda. Agora há pouco, antes da gente entrar no estúdio, eu estava conversando um pouco com a Cláudia, ela estava me contando sobre isso, né? Que ela até pode falar um pouco melhor, mas assim, da importância econômica dessas feiras para a família dela, né? E além da Cláudia, que hoje aqui representa, a gente tem diversos outros artesãos nessa condição. Então,
2: vocês fazem um revezamento, na verdade?
1: A gente tem, a gente publica editais para as feiras, né? E a gente seleciona a partir do portfólio desses artesãos, se estiverem credenciados no programa do artesanato brasileiro. E a gente verifica realmente a compatibilidade, né, entre aquela feira e a peça que está sendo apresentada no portfólio. E isso proporciona que a gente consiga levá-los, né? E o governo, ele dá um incentivo financeiro para a participação desses artesãos, mas com certeza o nosso objetivo é a emancipação do artesão, né? Que o artesão, ele consiga futuramente começar a ir por conta própria, participar de outros mercados, estar presente em outros ambientes, fazer negócios com lojistas, como eles colocaram, e estar presente em vitrines nacionais e internacionais.
2: Estou aqui com uma peça. Posso falar assim? Uma peça...
0: Pode, só que essa daí...
2: Que é uma joia,
0: uma biojoia.
2: Essa é
0: não foi, não foi produzida por mim. Essa foi um presente de uma amiga. A que foi produzida por mim, essa aqui, é uma jarina.
3: Olha só.
2: Eu já fiz várias reportagens sobre... e é sempre impressionante como a gente tem essa riqueza. Muitas vezes a riqueza está lá, né, no chão da floresta.
1: Sim, exatamente.
2: E vocês conseguem transformar a riqueza em arte, né? O Cláudia, conta pra gente, o Jackson falou, e assim, dessa emancipação profissional, né? O que mudou? Como é que era a tua rotina antes, né? E o que mudou agora? Existe esse profissionalismo mesmo? Você e a tua equipe, a tua família, já tem essa consciência de que, enfim, para atender outros mercados, vocês precisam ser mais profissionais?
0: Com certeza, minha família já tem essa consciência, inclusive meu esposo, meu filho e minha filha, todos têm carteira de artesão. Minha filha é uma artesã, ela só tem 18 anos, já produz peças, não é para ser minha filha não, maravilhosas peças dela, né?
2: Participam de capacitação sempre
0: sim,
2: que necessário.
0: Participamos, que sim, possível, com certeza, né? E o artesanato, eu costumo dizer que na minha vida ele se tornou a principal

0: fonte de renda na minha casa.
1: O acriano, ele valoriza as nossas produções? Pode falar, você, ela fez uma carinha aqui de não. Na verdade foi uma carona de não, né?
0: Assim, digamos 40%. Uhum. Falta muito. Ah, lá fora, quando a gente viaja para as feiras, que nem o Jax falou, o interesse e a procura é muito maior, muito melhor, principalmente pelas sementes de jarina. Essa é, assim, bem requisitada. E a gente pode trabalhar com ela de várias formas. O modelo, ó, tipo, meu brinco é uma gota, né? Então, você pode fatiar ela, você pode fazer cascalho, você pode fazer bolinha, que a gente chama, você pode deixar ela lateral, você pode deixar ela meia que metade preta, meia que metade... Você pode brincar e fazer a sua, o que vale é a sua criatividade, a sua cabeça, né? O que
1: é você vai história, né? Só de casa não faz milagre.
2: É.
1: Mas eu acho que o artesanato como um todo, no Brasil todo, é um pouco assim, né? É mais mesmo para o externo, para quem visita, porque são presentes para quem, sim, né? Sim. A gente vai no Nordeste e também...
2: traz alguma coisa.
1: Traz sempre alguma coisa, então é uma lembrança, é uma forma de presentear, então...
0: É. Não, mas de outros anos anteriores, já mudou bastante. Muito, mudou, né? Bastante, já evoluiu bastante. Inclusive, hoje a gente tem artesões que viajam para o exterior para representar o estado do Acre.
1: Sim. Onde.
2: Sim, desculpa. Tá tudo certo.
1: Tu não me interrompeu, eu fico perguntando aqui 10 anos, né? Então...
2: Não interrompo, não. Eu queria só saber como é que está. Porque nós estamos na capital aqui, né? E nosso sinal está chegando em todo o estado. Tem muita gente nos ouvindo no interior. Queria saber como é que está a política de vocês para trabalhar com o pessoal mais distante um pouquinho aqui de Rio Branco.
3: Claro, a gente sempre realiza por meio da secretaria e por meio do programa do artesanato estadual as caravanas de cadastramento de artesãos, né? E logo que acabar a Expo Acre, a gente já tem uma programação para realizar cadastramento no Jordão, em Cruzeiro do Sul, em Feijó, em Tarauacá, enfim... É, em todas essas regiões que a gente já tem demanda, né, espontânea de artesão, porque não necessariamente a gente tem no estado somente os artesãos que hoje estão cadastrados. A gente tem muitos artesãos que estão aí produzindo, mas que por alguma razão ainda não estão inseridos na política, né? Ou seja, por falta realmente do acesso ao cadastramento, seja porque ainda não atenderam alguns critérios que precisam se enquadrar. É, inclusive que engloba essa questão da capacitação que a Cláudia fala aqui, né, que os artesãos eles precisam estar em constante capacitação, a qualidade também, quando a gente estava falando há pouco agora, Floriano, sobre a valorização, a compra, né, acaba que hoje o artesanato do Acre, ele é um artesanato que ele tem alto valor agregado, né, porque ele tem uma qualidade, né, muito superior, então a nossa venda, ela não é tão varejista assim como às vezes a gente tem em alguns outros estados, que é aquele artesanato que é mais para souvenir. A gente tem peças que chegam a custar 4, 5 mil reais, olha, até só. Mais, né? Então, assim, realmente acaba que isso alcança um público-alvo de uma condição financeira, às vezes, muito superior, né? Então, é natural que nas feiras se venda mais. Mas a gente pretende buscar... ampliar esse número de artesãos que nós temos hoje no nosso banco de dados para oportunizar que mais artesãos tenham acesso às capacitações e que, consequentemente, eles vão mais para feiras, participem mais de oportunidades e vendam mais.
1: Verdade. Inclusive, a turma de Sena Madureira sempre presente conosco. Nosso Edmar aqui mandou um recadinho dizendo, ó, a galera lá de Sena Madureira ouvindo pela 105.9.
2: Nossa difusora, hein?
1: Nossa aldeia lá de Sena Madureira, nossa aldeia FM, lá de Sena Madureira. Um grande abraço ao Jusa e todo mundo. E o Edmar fazendo a ponte. Obrigado, Edmar. A Thaís Caroline mandando um oi também. Enfim, muito legal a participação de todo mundo também nos
3: inclusive
1: ouvindo,
3: lá em,
1: nos assistindo.
3: Em Sena Madureira, a gente tem na região ali a Reserva Extrativista Casumba Iracema, onde a gente também tem vários artesãos lá. Tem produzido um artesanato a partir do látex também, muito bacana. Então, são regiões que a gente tem buscado fortalecer.
1: Pra gente fechar, Jackson, porque se a gente for falar de artesanato aqui, a gente vai...
3: Até amanhã.
1: Uma edição única só sobre artesanato. Rapidinho, sobre os potenciais turísticos, como é que está esse trabalho. A gente sabe, esse é um período de seca aqui na região, né?
3: Sim.
1: As nossas cachoeiras lá no, no, na Serra do Divisor estão bombando. É um período que a região fica muito bonita, principalmente aquela região lá da Serra do Divisor. E fala um pouquinho desse trabalho de mostrar mais o Acre, não só... tem isso também, né? Um pouco mais para nós mesmos, né? Mas também para o Brasil, né? Temos uma campanha aí, vem para o Acre. E queria que você falasse sobre isso, nossos potenciais e as oportunidades que o turismo gera para emprego e renda no nosso estado.
3: Então, o turismo ele é uma cadeia muito grande, né? A gente tem vários... recebe visitantes de Rondônia, aqui dos nossos vizinhos, do Peru, da Bolívia, a gente recebeu caravanas que vieram para cá, então, principalmente também baseado muito nos shows, no entretenimento, às vezes as pessoas dizem, não, o governo está fazendo um investimento tão grande num show como esse, quando você vai colocar na ponta do lápis, o que isso gera para os hotéis, o que isso gera para os restaurantes, o que isso gera para o setor de transporte, o que gera para a economia como um todo, é muito superior do que aquele investimento que o governo fez, então... E isso você já vê em vários, né, locais do Brasil, do mundo, isso é natural, porque isso é turismo. E aqui no estado a gente tem buscado fortalecer o turismo em várias frentes. A gente tem aqui o turismo sustentável, onde a gente tem o turismo de natureza ali na Serra do Divisor, que também é um turismo de aventura, né, onde a gente também tem a observação de aves, que é um santuário de espécies, que é o Parque Nacional da Serra do Divisor, onde a gente tem o Birdwatching, que movimenta mais de 100 milhões de praticantes no mundo. E todos esses segmentos a gente busca ali fortalecer. Esse ano agora entregamos a reforma do Mirante, do Parque Nacional da Serra do Divisor. Reformamos as cozinhas das pousadas que estão ali situadas e também no CROA. Fora isso, temos feito investimento em sinalização turística dentro da trilha de
1: Temos novos locais. Mais exclusivos, podemos dizer assim, ou exclusivo não, né? Mas assim, de grande potencial realmente no nosso estado.
3: Eu sempre digo que nós temos outros estados que trabalham o etnoturismo, mas como o Acre trabalha o etnoturismo, só o Acre trabalha. Por quê? Porque o turismo indígena no Acre, ele é um turismo de vivência, ele é um turista de imersão. Você pode ir aqui em algum estado vizinho e fazer uma visita ali de meia hora, uma hora, duas horas, às vezes em uma aldeia, e ter ali uma experiência muito superficial. Mas a experiência turística dentro das aldeias indígenas no Acre, dos festivais indígenas no Acre, é uma experiência imersiva. A pessoa ela vai, ela passa de 5 a 7 dias, 3, 4 dias em festivais, ela experimenta a gastronomia, ela experimenta a cultura, né? Ela vê o modo de vida daquelas comunidades. E, claro, né, busca difundir e tratá-la com devido respeito. Fora as medicinas florestais que nós temos aqui também. Então, é um conjunto de riquezas que nós temos, de natureza, de cultura, de história.

0: Artesã. Muito obrigado pela presença de vocês dois conosco. Nós aqui nessa transmissão ao vivo para todo o estado.
1: Nós agradecemos, viu?
0: Gente, muito obrigado. Falta um somzinho aí para a gente tomar uma água, querido.

0: Vamos agora falar com o querido Ivan de Carvalho de algum outro ponto aqui do Parque de Exposições. Ivan, é com você.
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2: Muito bem, muito obrigado.
3: Nosso Ivan de Carvalho é fera,
2: circulando,
3: né? Tá em todas, circulando aí pelas nossas alamedas aqui do Parque de Exposições, Floriano Oliveira. Meu amigo, ó, hoje, ok o áudio?
2: Ok.
3: Hoje, a gente, já tá rolando, acho que o show já tá rolando, a gente tô ouvindo aqui o som, já tá rolando o show da banda Som e Louvor, banda gospel, que é a grande atração desta sexta-feira, mas hoje também teve provas de laço, viu, o Floriano? Amanhã continua a vaquejada, dia 8 e 9, ou seja, sábado e domingo, tem vaquejada lá na pista do Gilbertão. Amanhã e depois também tem motocross, com participação especial do Neandertal, do Dinossauro, sabe quem? Janei, rapaz, Janei, nosso querido Janei, motocross, o homem do coração biônico agora.
2: Tá cheio garoto de ferro, viu?
3: E no domingo tem show do Bruno Marrone, né, aqui na Expo Acre. Enfim, uma programação ainda muito extensa da nossa Expo Acre 2026. Temos mais Ivan de Carvalho, não é isso? Floriano, chama aí o Ivan de Carvalho.
2: Ivan de Carvalho trazendo informações aí do Parque de Exposições, ele circula muito e sempre traz novidades. É com você, Ivan.
1: Muito bem, estamos aqui na beleza solidária com a Luziana Oliveira, ela que está aqui no controle e no comando deste momento, que é proporcionado com um custo bem acessível para a mulherada, né, que de repente não deu tempo de passar no salão, mas que aqui faz mais rápido e muito mais barato. Fala pra gente desse empreendimento, dessa novidade que vocês estão proporcionando aqui dentro do parque na feira. Boa noite.
4: Boa noite. Então, o objetivo desse projeto é realmente a gente oferecer para as mulheres que estão, tanto os visitantes como as próprias empreendedoras, as mulheres que trabalham, né, o dia inteiro aqui no parque e não tem tempo de se arrumar, ter esse acesso, né, com um preço bem acessível, por se tratar de um galpão da economia solidária. Elas chegam aqui e escolhem o serviço que querem ser atendidas, e hoje a gente está oferecendo serviço de tranças e de maquiagem. Valor bem acessível, trança está no valor de R$20 e a maquiagem no valor de R$30. E assim a gente consegue atender as necessidades dessas mulheres que querem ficar belas, né, mais belas do que são, com um valor bem acessível.
1: Como é que transcorre essa agregação de mulheres, de pessoas profissionais nessa área, para vocês poderem realmente trabalhar no mercado e estar no dia a dia?
4: É porque nós trabalhamos com... a gente trabalha com a identificação de empreendedores, né? E a gente fomenta a oportunidade para elas. A gente oferece a estrutura, a gente oferece através das feiras, né? E aqui, como se trata de um galpão que a gente comercializa, onde eles comercializam alimentação, jardinagem e artesanato, esse ano a gente inovou, né, oferecendo para as empreendedoras na área da beleza, né, que nos procuraram, que possam não só oferecer o serviço, como também divulgar o seu trabalho. É uma coisa inédita, porque nós nunca trabalhamos com empreendedores nessa área da beleza. Então, a gente está dando essa oportunidade de divulgar e oferecer os seus serviços.
1: Que venham mais eventos para vocês continuarem.
4: Que venham mais eventos para a gente continuar. É um projeto que, se Deus quiser, a gente quer que ele seja sustentável, que continue por muitos anos.
1: Como é que te localiza para poder ingressar, fazer parte desse grupo? Como é que é o procedimento?
4: Então, nós fazemos parte da Secretaria de Turismo e Empreendedorismo. Nós estamos no prédio do, nós estamos lá no prédio do empreendedorismo, que fica localizado lá na rua João Donato, número 125, Ipaze. É, fica bem ao lado do Instituto, lá do ISE, né? Então você chega lá, você faz o seu cadastro, leva RG, CPF, comprovante de endereço e você fica lá no nosso sistema. E aí você tem a oportunidade de participar dos nossos eventos.
1: Parabéns pela iniciativa.
4: Tá, muito obrigada. Obrigada também por estar dando esse apoio pra gente.
1: Muito bem, aqui dentro do galpão da Praça de Alimentação, esse é o espaço Beleza Solidária, mais uma parceria do Sebrae Acre, do Sistema Público de Comunicação. É com vocês.
2: Ivan de Carvalho, como disse Jefferson Dourado, nas alamedas da nossa Expo Acre, sempre trazendo informações em primeira mão. E falando aqui do sucesso de tantos produtos aqui na feira. Ivan está aqui no estúdio já, depois do ao vivo, está aqui com a gente.
3: Gente, 21 horas, hora de fechar a conta, Floriano Oliveira.
2: Já, Jefferson.
3: Estamos mais uma vez concluindo aqui nossos trabalhos. Esta é a sétima noite de transmissão ao vivo, direto aqui do Parque de Exposições Wilde Viana. Quero agradecer mais uma vez ao meu amigo Floriano Oliveira, de volta com a gente nas transmissões. Sempre um prazer e seja sempre bem-vindo, meu amigo.
2: Muito obrigado, Jefferson. Jeová
3: grande
2: é bom.
3: Grande abraço também ao nosso querido Ivan de Carvalho, super repórter, Francenildo Pereira, Cleiton Rocha, na Sonoplastia. Grande abraço às nossas equipes técnicas nas rádios Aldeia FM com Edmar Souza, na Difusora Acreana FM 104.5, Darlene Cardoso. Ângela, rapaz, tô com a Darlene na cabeça, né? Ângela Silva, Ângela Silva. Ângela Silva, beijão para você, meu amor. E a todos os nossos parceiros nas rádios Aldeia FM, Difusora Criana, espalhados por todo o estado do Acre. Uma ótima noite, amanhã tem mais. Tchau, tchau a todos.
2: Boa noite.

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3: Olá, boa noite.
4: Boa noite para você que nos acompanha em todo o país.
3: Sexta-feira, 7 de agosto de 2026.
4: E vamos ao destaque do dia.
3: 20 anos da Lei Maria da Penha.
4: Marco legal brasileiro de prevenção e enfrentamento à violência doméstica e familiar contra as mulheres.
3: Ao longo de duas décadas, a legislação foi aperfeiçoada para ampliar os mecanismos de proteção. Márcia Fernandes.
5: Além dos mecanismos para responsabilizar os criminosos, a lei criou medidas protetivas para as mulheres, como o afastamento do agressor do lar e a proibição de aproximação da vítima.
4: Alerta de desmatamento na Amazônia e no Cerrado teve redução em agosto de 2025 a julho de 2026.
3: Os dados são do DETER, Sistema de Detecção de Desmatamento em Tempo Real. Gabriela Noronha.
6: Por meio de imagens de satélites, os dados do DETER produzem alertas diários para orientar ações de fiscalização e controle do desmatamento.
4: Campanha de multivacinação.
3: Está na hora de atualizar a caderneta de crianças e adolescentes menores de 15 anos. Luana Karen.
7: Entre as doenças prevenidas pela vacinação estão tuberculose, hepatites A e B, poliomielite, rotavírus, pneumonias e meningites.
4: Hoje, na apresentação da Voz do Brasil, Nazi Brum e Mariana Jungmann.
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8: Hoje, quando a lei batizada com o meu nome completa 20 anos, eu gostaria de fazer algo diferente. Gostaria de falar com você como quem escreve uma carta ao Brasil.
4: Essa é Maria da Penha, farmacêutica cearense de 81 anos.
8: Há 43 anos, minha vida mudou para sempre. Eu sofri uma tentativa de feminicídio que me deixou paraplégica. Eu lutei 19 anos e 6 meses para que o meu agressor fosse responsabilizado. Uma espera que nenhuma mulher deveria enfrentar. Ao longo desse caminho, ouvi muitas vezes que eu deveria desistir, mas eu não podia desistir, porque aos poucos eu entendi que aquela história não era só minha. Ela representava

0: a você a fazer uma reflexão. Você já parou para pensar como estaria o Brasil hoje se não tivesse na Lei Maria da Penha?
1: 20 anos depois de promulgada a lei, a história de Maria da Penha é reconhecida internacionalmente.
2: E abriu portas para que outras mulheres lutassem contra a violência doméstica.
1: Além de punir a violência física, a Lei Maria da Penha também ampliou o olhar sobre outros tipos de agressão.
2: Violência psicológica, patrimonial e sexual, por exemplo, foram reconhecidas com a lei criada há 2 décadas.
1: Vamos saber mais detalhes sobre a lei na reportagem de Márcia Fernandes.
3: Uma história de violência que marcou a vida de uma mulher e resultou na lei que hoje ampara outras vítimas. Nos anos 80, Maria da Penha sofreu 2 tentativas de homicídio pelo então marido. Na primeira, ele atirou contra as costas dela, o que a deixou paraplégica. Ele não assumiu a autoria do crime e alegou ter sido um assalto. Algum tempo depois, tentou eletrocutá-la. O caso virou uma longa batalha judicial, que durou cerca de 20 anos, e foi parar na Comissão Interamericana de Direitos Humanos, que reconheceu a negligência do Estado brasileiro diante da violência doméstica. Maria da Penha tornou-se uma das principais defensoras dos direitos das mulheres no Brasil e deu nome a uma lei. Ela destaca a importância dessa lei na proteção às mulheres.
0: Ao longo dessas 2 décadas, milhões de mulheres romperam o silêncio, encontraram proteção, tiveram acesso à justiça, salvaram suas vidas. É como eu costumo dizer, a Lei Maria da Penha veio para resgatar a dignidade da mulher brasileira.
3: Já a advogada e doutora em Direito Público, Daniela Portugal, comenta que a lei, criada em 2006, mudou a forma de tratar a violência doméstica no país.
4: Durante muito tempo, acreditamos que a violência contra a mulher seria somente a violência física. E a gente passa a ter uma consciência maior para outras formas de violência que são expressamente referidas na lei, como é o caso da violência patrimonial, da violência sexual, a violência moral, a violência psicológica.
3: A Lei Maria da Penha vale para casos ocorridos na unidade doméstica, no âmbito familiar e em qualquer relação íntima de afeto, mesmo sem convivência. Além dos mecanismos para responsabilizar os criminosos, a lei criou medidas protetivas para as mulheres, como o afastamento do agressor do lar e a proibição de aproximação da vítima. O atendimento às mulheres em situação de violência também foi ampliado. A lei determina ainda que União, estados e municípios atuem de forma integrada para prevenir violências por meio de campanhas e atendimento policial especializado. A vítima tem direito a atendimento prioritário no SUS, na segurança pública e assistência jurídica. Leila Linhares é coordenadora da ONG Sépia, organização voltada para o fortalecimento da cidadania de grupos como as mulheres. Ela destaca o legado da Lei Maria da Penha.
5: Então é uma grande vitória esse legado de tirar da cultura a ideia de que violência contra as mulheres é um assunto privado e que o Estado não deve se intrometer.
3: Se você é vítima de violência doméstica ou conhece alguém nessa situação, procure uma delegacia de defesa da mulher ou qualquer delegacia. Busque também as orientações do Ligue 180 de atendimento à mulher. Em situações de emergência, a indicação é ligar para a polícia no número 190. Reportagem Márcia Fernandes.
2: A partir da Lei Maria da Penha, além da prisão e condenação de agressores, foram desenvolvidas políticas públicas para a proteção da integridade física, psicológica e patrimonial das mulheres.
1: Nós conversamos com a Secretária Nacional de Enfrentamento à Violência contra Mulheres, Estela Bezerra, sobre os avanços da lei e os desafios que ainda restam. Acompanhe. Secretária, muito bem-vinda à Voz do Brasil. Um prazer ter a senhora conosco novamente. 20 anos da Lei Maria da Penha, né? Queria que a senhora começasse destacando, então, pra gente quais foram as principais mudanças e os avanços promovidos pela lei.
6: Mariana, a alegria minha de estar aqui novamente. A Lei Maria da Penha, que completa 20 anos, é uma lei que tira o Brasil da omissão à violência contra as mulheres, né? E que muda uma percepção cultural muito forte e que era danosa para metade da nossa população, que são as mulheres. Antes da Lei Maria da Penha, a cultura era quem, em briga de marido e mulher, ninguém mete a colher. E essa não intromissão do Estado fazia com que mulheres fossem executadas E ainda em muitas situações, como no crime do Doc Street, né, ter um argumento da mulher honesta e da morte em defesa da honra, do assassinato em defesa da honra. Então, esse tipo de modelo de civilidade, ele não era sustentável. O Estado brasileiro, ele é denunciado, né, na Comissão Interamericana de Direitos Humanos por conta do crime, da tentativa de crime de homicídio contra Maria da Penha, ali em Fortaleza, uma bioquímica, 3 tentativas, e o Tribunal de Justiça Local se omite de fazer uma sentença justa. E aí o Estado brasileiro é condenado, e nesses 20 anos a gente vem avançando muito, mas encontrando novos desafios, que são as novas formas de expressão de violência contra as mulheres.
1: Ou seja, antes da lei, essa ideia de que em briga de marido e mulher ninguém mete a colher, ela ia até o judiciário mesmo, né? Ou seja, o próprio poder judiciário, o próprio Estado brasileiro encarava a violência doméstica como uma coisa da esfera privada do casamento, né?
6: Não reprovava o agressor e ainda justificava porque ele estava defendendo a própria honra, julgando a mulher, penalizando a mulher. Quem assiste ainda tem pelo YouTube os argumentos que eram utilizados no tribunal, dizendo que aquela mulher pediu para morrer.
1: Agora, ao longo desses 20 anos, secretária, a lei passou também por aperfeiçoamentos, novas discussões no Congresso, ela foi sendo modificada, né? O que a senhora destacaria como os aprendizados trazidos pela Lei Maria da Penha, em relação ao enfrentamento da violência contra a mulher?
6: Olha, a lei é muito completa. A lei, na medida em que ela foi, ela surge dessa penalização. O Estado brasileiro, anteriormente, na Convenção de Belém do Pará, que aconteceu aqui no Brasil, se obrigou a criar uma legislação, mas só em 2005, quando houve... 2004, quando houve a primeira... A primeira Conferência Nacional das Mulheres, saíram 2 primeiros pedidos daquela conferência. Primeiro, a sanção da Lei Maria da Penha. Segundo, a criação de um programa de enfrentamento à violência contra as mulheres. Isso ali em 2004, 2005, 2006, o governo federal encaminhou a lei para o Congresso, ela foi aprovada. De lá para cá, ela teve muitas ameaças. Em 2012, a PGR encaminhou para o Supremo Tribunal Federal, uma AD, para poder o Supremo Tribunal Federal dizer que não existia inconstitucionalidade da lei. Recentemente, Maria da Penha, através de uma plataforma de informação, que é o Brasil Paralelo, eles tentaram desqualificar novamente Maria da Penha. Então, durante esses 20 anos, a lei também foi muito atacada, além de aperfeiçoada. Primeiro ativo dessa lei, ela fez com que o sistema de justiça criasse a vara de violência doméstica. Ela fez com que ampliasse as redes de delegacias especializadas das mulheres. Ela fez com que a gente ampliasse os mecanismos de acolhimento e de apoio à mulher. Então, Casa Abrigo, Centro de Referência, Casa da Mulher Brasileira, vem tudo na esteira dessa lei. Qual o nosso maior desafio no momento? A lei saiu de entender que violência da mulher era agressão física e assassinato e passou a abordar violência moral, violência patrimonial, violência psicológica. Recentemente assimilou a violência vicária, né, a ela também, essa é um mecanismo. Ela também fez com que as medidas protetivas de urgência fossem criadas. Não existia medida protetiva que afastava o agressor do ambiente da mulher vítima de violência e, ao mesmo tempo, que fazia com que aquela mulher tivesse um tipo de acompanhamento e monitoramento da segurança pública para que não seja vítima de feminicídio. Então, todos esses mecanismos são inovações da Lei Maria da Penha, que foi considerada na ONU durante muitos anos, ela é a terceira lei com maior aperfeiçoamento. O que ainda não implantamos da lei? Não implantamos devidamente os mecanismos de prevenção. Agora, no ano de 2026, em março desse ano, o Ministério das Mulheres, com o Ministério da Educação, editou uma portaria para regulamentar a Lei 14.164, que leva à escola o tema do enfrentamento à violência contra as mulheres, e esta portaria encontra-se em processo de implementação no Conselho Nacional de Educação, e agora em outubro, porque é o prazo que as comissões têm, entregará o resultado de como isso será implantado, do ensino fundamental, passando pelo ensino fundamental, médio, até o ensino universitário.
1: Só para a gente explicar aqui para o ouvinte, né, violência vicária, que a secretária mencionou, é quando o agressor usa um familiar, geralmente os filhos, para atingir a mulher, muitas vezes matando, para causar sofrimento, então, à mulher. Agora, secretária, para a gente encerrar e para celebrar a data, o Ministério das Mulheres está promovendo aí o Agosto Lilás, né? O que está sendo, então, promovido esse mês?
6: Olha, tem uma vedação aí por conta do período eleitoral, mas a violência contra a mulher é considerada uma atividade de interesse público. Então, além das várias ações de divulgação do 180, nós estamos realizando, conjuntamente com o Conselho Nacional do Ministério Público, o CNJ e os estados brasileiros, aí vai, hoje mesmo eu viajo para Belo Horizonte, onde, junto com a Defensoria e o Ministério Público, o Ministério das Mulheres vai estar realizando um seminário. Nós temos a nossa ministra viajando o Brasil inteiro, mas nossa principal atividade para o Agosto Lilás são formações dirigidas a operadores de segurança pública e operadores de direito, para que a gente fortaleça o acesso à justiça. Então, o Ministério da Justiça, o Ministério das Mulheres, tem estabelecido no Estado como um todo atividades de formação dirigida à Polícia Militar, Polícia Civil, para operacionalizar a Lei Maria da Penha, para atualizar a Lei Maria da Penha, e, ao mesmo tempo, nós estamos apoiando os estados a partir das organizações, as secretarias estaduais das mulheres dos estados, para que essa agenda ela não só visibilize, mas ela apoie aquilo que a gente chamava de Operação Chamar e passou a ser a Operação Mulher Segura. A Operação Chamar acontecia só em agosto, tem um mutirão de mandatos de fazer efetivar e efetivar os mandados de busca, apreensão e prisão, que é aquilo que tem resultado numa diminuição do feminicídio. Nós hoje podemos celebrar porque a quantidade de registro de feminicídios ocorridos nesse primeiro semestre, em comparação ao primeiro semestre de 2025, nós conseguimos uma redução de 2,5. É uma redução ainda pequena, ainda tímida, mas isso significa que 19 mulheres deixaram de ser executadas. E a gente tem aí o desafio de avançar nos estados, na região Centro-Oeste, Sul e Sudeste. A região Norte e Nordeste baixaram vertiginosamente os indicadores de feminicídio.
1: Muito bem, nós conversamos com Estela Bezerra, secretária nacional de enfrentamento à violência contra as mulheres. Secretária, muito obrigada pela sua participação na Voz do Brasil mais uma vez.
6: Obrigada a você, Mariana, e obrigada também por tornar esse tema tão necessário e tão presente no cotidiano, na memória, na audição da população brasileira.
2: Oportunidades para mulheres que buscam qualificação.
1: Estão abertas as inscrições para 70 cursos de educação profissional e tecnológica durante o mês de agosto.
2: As capacitações são presenciais e distribuídas em 24 estados e com oferta de 8 mil vagas no total.
1: Os cursos abrangem áreas como administração, gastronomia, logística, saúde, beleza e turismo.
2: A ação prioriza mulheres acima de 16 anos em situação de vulnerabilidade social ou com baixa escolaridade.
1: Todas as informações estão disponíveis em gov.br/mec.
2: Foi registrada a queda de 37% nos alertas de desmatamento na Amazônia desde agosto do ano passado.
1: No Cerrado, o número de alertas recuou 7,8%.
2: Os dados foram divulgados hoje pelo Instituto Nacional de Pesquisas Espaciais.
7: A área sob alerta de desmatamento na Amazônia caiu cerca de 37% entre agosto de 2025 e julho de 2026. Os números divulgados nesta sexta-feira são do DETER, Sistema de Detecção de Desmatamento em Tempo Real, do Instituto Nacional de Pesquisas Espaciais, o INPE, e mostram também uma redução no Cerrado, como apresentou o coordenador do Programa de Monitoramento dos Biomas Brasileiros, Cláudio Almeida.
8: É uma queda de 7,8% com relação ao ano anterior, foram 5.119 quilômetros quadrados. O Cerrado vinha de altas sucessivas e pelo segundo ano seguido, dentro do DT, a gente mediu um valor menor, um valor de queda dentro do dado do desmatamento.
7: Por meio de imagens imagens de satélites, os dados do DETER produzem alertas diários para orientar ações de fiscalização e controle do desmatamento. Segundo esse sistema, 5 dos 6 estados amazônicos com as maiores áreas sob alerta registraram redução, com destaque para Mato Grosso, Amazonas e Rondônia. Já no Cerrado, as quedas mais expressivas foram observadas no Piauí e Bahia. Durante a divulgação, a ministra da Ciência, Tecnologia e Inovações, Luciana Santos, falou sobre o trabalho coordenado dos órgãos da União com os estados e municípios.
9: Uma atuação convergente, né, em que aqui a gente dá os dados em tempo real e, no mesmo momento, entrega aqui ao IBAMA para que faça ação e controle. E sem os prefeitos, sem os estados, né, mobilizados, não era possível também garantir isso.
7: O INPE também disponibilizou nesta sexta-feira os resultados do PRODES, Projeto de Monitoramento do Desmatamento na Amazônia Legal por Satélite, para os biomas Caatinga, Mata Atlântica e Pampa. Esse sistema realiza o levantamento anual das taxas de desmatamento. Os dados referentes ao período de agosto de 2024 a julho de 2025 mostram que na Caatinga houve redução de mais de 34% em relação ao período anterior na área desmatada. Já na Mata Atlântica, a área suprimida passou de 475 quilômetros quadrados para 402 quilômetros quadrados. Houve uma redução de mais de 15%. Também houve queda do desmatamento no Pampa. O bioma localizado no Rio Grande do Sul registrou um recuo de quase 42% em relação ao ciclo anterior. Reportagem Gabriela Noronha.
1: Agosto é mês de atualizar a carteira de vacinação.
2: A estratégia multivacinação conta com cerca de 20 vacinas disponíveis nas unidades de saúde para quem tem menos de 15 anos.
10: Durante todo o mês de agosto, crianças e adolescentes menores de 15 anos de idade poderão atualizar a caderneta de vacinação nas unidades básicas de saúde do país. Para a estratégia multivacinação, os estoques da rede pública serão reforçados, como explica o ministro da Saúde, Alexandre Padilha.
11: São mais de 20 vacinas de vários tipos de doenças. Tem vacinas novas que nem todos os pais já levaram suas crianças, como por exemplo a pneumovinte. E é importante os pais aproveitarem esse momento para atualizar a caderneta de vacinação das crianças.
10: Entre as doenças prevenidas pela vacinação estão tuberculose, hepatites A e B, difteria, tétano, coqueluche, poliomielite, rotavírus, pneumonias e meningites. Por conta do surgimento de um surto de sarampo em vários países da América, a vacinação contra a doença também está sendo reforçada, como destaca o ministro da Saúde, Alexandre Padilha.
11: Outros países do mundo pararam de vacinar, tiveram explosão de casos de sarampo. Os Estados Unidos estão vivendo o maior surto de sarampo dos últimos 35 anos da história deles. E esses casos vêm para o Brasil de forma importada. Se a gente não tiver com todo mundo vacinado aqui, tem risco de ter casos de sarampo, surtos de sarampo.
10: A mobilização nacional segue até o dia 1º de setembro. No dia 22 de agosto, um sábado, será o dia D de vacinação, com postos de saúde abertos em todo o país. É importante que os responsáveis compareçam à UBS com um documento de identificação da criança ou adolescente e a caderneta de vacinação física ou digital, disponível no aplicativo Meu SUS Digital. Reportagem Luana Karen.
1: O Dia dos Pais já é domingo, ainda dá tempo de comprar um presente, mas fique de olho para o que deveria ser uma alegria não virar dor de cabeça.
2: Na hora de comprar, é bom ficar atento aos seus direitos, como prazos de troca e a qualidade do produto.
1: E nas compras digitais, o cuidado deve ser maior. Confira os prazos, a reputação da empresa e desconfie de ofertas com valores muito abaixo dos preços de mercado.
2: Quem detalha pra gente é Thaís Araújo.
10: A Secretaria Nacional do Consumidor, a Senacom, orienta quem vai comprar presentes a tomar alguns cuidados para evitar problemas. A recomendação é pesquisar preços, conferir as informações do produto, verificar as condições de pagamento, prazo de entrega e política de troca antes de fechar a compra. Nas compras online, o consumidor deve conferir se o site é oficial, verificar a reputação da empresa e desconfiar de ofertas com valores muito abaixo dos praticados no mercado. Também é importante evitar clicar em links recebidos por mensagens ou redes sociais sem confirmar a origem. O Código de Defesa do Consumidor garante o direito de arrependimento para compras feitas fora de lojas físicas, como pela internet, telefone ou catálogo. Nesses casos, o cliente pode desistir da compra em até 7 dias após o recebimento do produto ou assinatura do contrato, com direito à devolução dos valores pagos. Já nas lojas físicas, a troca por motivo de tamanho, cor ou preferência depende da política de cada estabelecimento. Entre as principais dicas estão pesquisar preços, conferir as condições da oferta, observar o prazo de entrega e ter atenção redobrada nas compras online. Em caso de problemas, o consumidor pode procurar os PROCONs ou registrar uma reclamação na plataforma consumidor.gov.br. Thaís de Araújo para a Voz do Brasil.
12: Os efeitos do ciclone extratropical diminuem ao longo dos próximos dias, segundo o INMET, o Instituto Nacional de Meteorologia.
2: Mas, segundo o Instituto, a circulação associada ao sistema favorece a entrada de uma massa de ar frio sobre o sul do Brasil.
12: E a partir de segunda-feira, o ar frio alcança também São Paulo e Rio de Janeiro, porém com menor intensidade.
2: A Defesa Civil Nacional oferece um serviço gratuito para envio de alertas sobre situações de emergência diretamente ao celular.
12: Para receber, moradores podem enviar um SMS com o CEP para 40199 ou mandar um WhatsApp para 61-2034-4611.
2: No caso do Defesa Civil Alerta, basta acompanhar os avisos que aparecem na tela do celular. O sistema utiliza a rede de telefonia para enviar mensagens de texto e avisos sonoros para celulares em áreas de risco elevado.
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12: Com produção da empresa Brasil de Comunicação.
2: Fique agora com as notícias do Poder Judiciário e do Congresso Nacional. Uma boa noite e um bom fim de semana.
12: A gente volta segunda-feira. Boa noite.
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15: 20 anos da Lei Maria da Penha. Decisões do STF ampliam a proteção às mulheres.
16: TSE faz ação com urna eletrônica na capital federal.
15: Para o STJ, juiz pode definir percentual do salário mínimo como valor da pensão, se alimentante ficar desempregado.
16: Boa noite, eu sou Marcela Luiz.
15: E eu sou Walter Lima.
16: Sancionada em 7 de agosto de 2006, a Lei Maria da Penha segue como um dos principais instrumentos de enfrentamento da violência de gênero.
15: Ao longo de 20 anos, decisões do Supremo Tribunal Federal ampliaram a efetividade da norma. Marta Ferreira.
17: Para marcar os 20 anos da norma, o Supremo Tribunal Federal inaugurou o painel Sete Marias, do renomado artista plástico Antônio Veronese. Carmen Lúcia, única mulher da corte e que também completou 20 anos como ministra do STF em 2026, explica que a obra de arte passa a integrar o acervo permanente do tribunal como manifesto contra o feminicídio e a violência de gênero.
18: Este painel é exatamente a demonstração da violência que se vem praticando, a denúncia de um feminicídio que não para, embora eu já tenha conclamado mais de uma vez, parem de nos matar porque nós resolvemos que nós não vamos morrer.
17: Em fevereiro de 2012, o Supremo consolidou a constitucionalidade da norma. Em 2025, a Suprema Corte ampliou o alcance da proteção da Lei Maria da Penha às relações de casais homoafetivos do sexo masculino e aquelas que envolvam travestis e mulheres transexuais.
16: Quem passou pela rodoviária do Plano Piloto em Brasília nesta sexta-feira teve a oportunidade de conhecer melhor a urna eletrônica.
15: Os eleitores puderam tirar dúvidas e treinar para as eleições de outubro. Fábio Ruas.
19: Durante a ação, as pessoas simularam voto, aprenderam qual a ordem de votação para os cargos da eleição deste ano e ainda conheceram os recursos de acessibilidade da urna. A iniciativa faz parte da primeira Semana Nacional do Sistema Eletrônico de Votação e busca aproximar a justiça eleitoral da população.
16: O Superior Tribunal Militar declarou indigno para o oficialato um segundo tenente aposentado do Exército que transmitiu HIV intencionalmente para duas ex-companheiras. O militar já havia sido condenado pela Justiça Comum do Estado do Maranhão por lesão corporal gravíssima e ameaça.
15: Com isso, o STM determinou a perda do posto e da patente nos termos da Constituição e do Estatuto dos Militares.
16: Mato Grosso do Sul foi condenado por submeter trabalhadores, inclusive adolescentes, a condições análogas à escravidão.
15: A decisão é da segunda turma do TST, Samanta Flor.
10: A fiscalização encontrou trabalhadores, inclusive adolescentes, sem registro, alojados perto de agrotóxicos, consumindo água sem tratamento e transportados de forma insegura numa fazenda em Porto Murtinho, Mato Grosso do Sul. O Tribunal Regional não reconheceu o trabalho análogo à escravidão, mas a segunda turma do TST entendeu que a gravidade das violações atingiu não só os trabalhadores, mas toda a coletividade e condenou o fazendeiro a pagar R$100 mil por danos morais coletivos.
16: Juiz, ao determinar a pensão alimentícia, também pode fixar previamente um percentual do salário mínimo para ser adotado como valor da pensão no caso de perda do emprego do responsável pelo pagamento.
15: Esse posicionamento é do STJ. Fátima Uchoa.
20: A terceira turma do STJ reformou o acórdão do Tribunal de Justiça de Santa Catarina e restabeleceu a sentença que havia definido a pensão em 54% do salário mínimo para o caso de desemprego ou trabalho informal do alimentante. Segundo a relatora ministra Nancy Andrighi, a fixação de obrigação alimentar alternativa, prevendo-se antecipadamente a hipótese de desemprego do alimentante, justifica-se pela necessidade de garantir efetividade à prestação jurisdicional e proteção integral, especialmente se houver interesses de crianças e adolescentes. Além disso, evita que o beneficiário da pensão e o responsável pelo pagamento enfrentem novo processo judicial.
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16: Uma boa noite.
15: E um bom fim de semana.
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21: Está no ar o Jornal do Senado.
22: Eu sou Paula Groba.
23: E eu sou Ricardo Nakaoka.
22: E estes são os destaques de hoje do Jornal do Senado, que começa agora.
23: O plenário pode votar regras para indenização por dano moral.
22: Novo modelo de busca por desaparecidos avança no Senado.
23: Senadora destaca 20 anos da Lei Maria da Penha e pede mais proteção às mulheres.
22: Boa noite.
23: Boa noite.
22: Vítimas de crimes podem ter acesso mais rápido à indenização pelos danos sofridos.
23: Um projeto que está na pauta do plenário estabelece critérios mais claros para definir o valor mínimo da reparação e busca agilizar a justiça. Repórter Bruno Lourenço.
24: O plenário do Senado está pronto para votar a proposta que tenta estabelecer regras claras e objetivas na fixação de valores mínimos de indenização em favor das vítimas de crimes. A relatora, senadora Zenaide Maia, do PSD do Rio Grande do Norte, considera que o projeto traz duas inovações. Concede à própria vítima o direito de formular o pedido de indenização na ação penal, reduzindo a dependência da atuação do Ministério Público, e autoriza a fixação automática de indenização por danos morais quando o crime afetar direitos da personalidade, como a vida, a integridade física, a liberdade e a honra. Zenaide acredita que as mulheres terão agora uma ferramenta imediata em processos sobre violência doméstica.
25: A lei passará a reconhecer
0: reconhecer a irrazoabilidade da exigência de que as vítimas se submetam à nova instrução probatória com o objetivo de demonstrar os danos morais decorrentes das violências sofridas. O dano moral é uma decorrência natural em crimes dessa natureza, não sendo necessárias provas para além daquelas que serviram para a condenação do agressor.
24: Como já veio da Câmara dos Deputados, se aprovado pelos senadores, o projeto de lei segue para a sanção presidencial.
22: E foi sancionada a lei que estende até 2030 o prazo para que hospitais filantrópicos e santas casas de misericórdia renegociem suas dívidas com o dinheiro do FGTS.
23: O senador Nelsinho Trade, do PSD de Mato Grosso do Sul, foi o relator da proposta e destacou o papel estratégico dessas instituições que prestam serviço ao SUS no interior do país. Repórter Raíssa Abreu.
3: Hospitais filantrópicos e santas casas de misericórdia ganharam um alívio para o acerto de suas contas. O presidente Lula acaba de sancionar a lei que estende até 2030 o prazo para que essas instituições tenham acesso ao dinheiro do FGTS para fazer empréstimo. A norma, que tem origem num projeto apresentado pelo

0: e eu posso ver dia após dia a dificuldade daquele hospital e manter o bom atendimento.
1: O senador informou que a linha de crédito usada entre 2019 e 2022 destinou cerca de 3 bilhões de reais a aproximadamente 140 entidades filantrópicas para renegociação de dívidas e reestruturação financeira. O dinheiro do FGTS é de natureza privada, ou seja, é diferente de dinheiro público.
2: A Polícia Federal concluiu a investigação que apurou responsabilidades na queda do avião da Voepes em agosto de 2024. Foram indiciadas 16 pessoas, entre funcionários e ex-funcionários da empresa.
3: No Senado, a Comissão de Infraestrutura já questionou representantes da ANAC sobre a fiscalização da companhia aérea antes e após o acidente. Repórter Alexandre Campos.
4: No Senado, a Comissão de Infraestrutura chegou a ouvir representantes da ANAC para esclarecer a suspensão, pela agência, dos voos da companhia aérea em março de 2025. Na ocasião, o órgão alegou que a Voepas não estaria cumprindo condições de manutenção e redução de atividades impostas após o acidente. O senador Sérgio Moro, do PL do Paraná, questionou se o cenário de omissão nas manutenções envolvendo o acidente era algo recorrente na companhia aérea, antes mesmo da queda do avião.
5: Esses elementos de degradação já não estavam anteriores dessa precariedade, e porque a ANAC e a fiscalização da ANAC não detectou esses fatores anteriormente a esse acontecimento.
4: Bruno Diniz Delbel, representante da ANAC, afirmou que o cenário que motivou a suspensão das atividades da companhia surgiu somente em fevereiro de 2025, 7 meses após a queda do avião.
6: O principal ponto, né, após o acidente que levou a gente a detectar essa degradação no sistema foi que a empresa não mais estava sendo capaz de demonstrar a execução desses planos de ação corretiva, a identificação dos problemas.
4: Se o Ministério Público Federal denunciar à Justiça os indiciados pela Polícia Federal, eles responderão pelos crimes de atentado contra a segurança do transporte aéreo e falsidade ideológica.
2: Quando uma pessoa desaparece, cada hora pode ser decisiva. Um projeto pronto para votação na Comissão de Constituição e Justiça do Senado cria 3 categorias de desaparecimento e define procedimentos específicos para cada situação.
3: A proposta visa tornar as buscas mais eficientes e aumentar as chances de localização das pessoas. Repórter Marcela Diniz.
7: De acordo com o projeto em análise no Senado, os desaparecimentos passariam a ser classificados em 3 categorias. A voluntária, quando uma pessoa maior de idade decide ir embora, a involuntária, quando alguém desaparece em episódios de acidente, desastre ou crise de saúde mental, ou ainda quando uma criança ou adolescente se perde de seus pais ou responsáveis, e a categoria de desaparecimento forçado, quando uma pessoa é sequestrada ou some em outras circunstâncias que também envolvam condutas ilícitas. A proposta, que já recebeu o aval da Comissão de Direitos Humanos, determina que o poder público defina estratégias diferentes de abordagem para cada categoria de desaparecimento. Para a relatora do projeto na CDH, senadora Damaris Alves, do Republicanos do Distrito Federal, as mudanças podem ajudar o Estado a atuar de forma mais eficaz. Ela ressalta que em 2025, o Brasil registrou um recorde de desaparecimentos. Foram 84.760 casos.
8: Uma alarmante média de 232 ocorrências por dia. Esses indicadores evidenciam a necessidade de contínuas atualizações no ordenamento legal para fazer frente ao problema.
7: O projeto está pronto para votação na Comissão de Constituição e Justiça, com relatório favorável da senadora Mara Gabrilli, do PSD de São Paulo.
2: E o dia 7 de agosto de 2006 marcou a luta contra a violência doméstica e familiar contra a mulher. Nesta data foi sancionada a Lei Maria da Penha, que completa 20 anos. A legislação criou medidas como a prisão em flagrante do agressor, as medidas protetivas de urgência e o reconhecimento da violência vicária quando filhos ou familiares são usados para atingir a mulher.
3: A senadora Jussara Lima, do PSD do Piauí, destacou a importância da lei e defendeu o fortalecimento das políticas de proteção às mulheres e o aprimoramento da legislação.
9: Celebrar os 20 anos da Lei Maria da Penha é reconhecer uma das maiores conquistas na proteção das mulheres brasileiras. A lei fortaleceu o combate à violência doméstica, garantiu uma proteção às vítimas e reforçou a responsabilização dos agressores.
3: Com edição de Paula Groba e trabalhos

0: técnicos de João Lira. O Jornal do Senado fica por aqui. Acompanhe agora as notícias do Tribunal de Contas da União e da Câmara dos Deputados. Boa noite.
1: Boa noite e um bom fim de semana.
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1: O Tribunal de Contas da União avaliou a implementação do Compromisso Nacional Criança Alfabetizada. A fiscalização analisou como o programa vem sendo executado. O percentual de crianças alfabetizadas na idade certa passou de 44% em 2023 para 66% em 2025. Apesar dos avanços, 15 estados ficaram abaixo da média nacional e 5 não atingiram as metas do programa. A auditoria também apontou problemas como falta de diretrizes para a alfabetização inclusiva, dificuldades no apoio aos municípios e falhas no acompanhamento dos resultados. O tribunal fez recomendações ao Ministério da Educação para fortalecer o programa e melhorar os resultados da alfabetização no país. Saiba mais em tcu.gov.br.
2: 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Jornal Câmara dos Deputados.
3: Proposta cria mais exigências para a fabricação e uso de fogos de artifício.
4: Câmara obriga uso de hora-aula no cálculo da jornada de professores.
3: Avança projeto que prevê medidas para acelerar os processos de adoção.
4: Boa noite. Comissão Permanente da Câmara aprovou proposta que prevê medidas para acelerar a adoção e incentivar o convívio entre crianças e idosos. A reportagem é de Maria Neves.
5: A Comissão de Defesa dos Direitos da Pessoa Idosa aprovou o projeto do deputado Amon Mandel, do Republicanos do Amazonas, que institui medidas para acelerar os processos de adoção. A proposta também cria o programa Cuidar e Conviver, que prevê formas de integrar crianças ou adolescentes e idosos que vivem em instituições e não têm convivência direta com a família. Como forma de acelerar as adoções, o texto cria o Protocolo Nacional de Adoção Ágil. Dentre as regras previstas estão prazos máximos para cada etapa do processo de adoção, como determina o Estatuto da Criança e do Adolescente. A Justiça também deverá dar prioridade a processos que envolvam crianças de até 6 anos, grupos de irmãos e crianças com deficiência. Quanto ao programa Cuidar e Conviver, o projeto estabelece que ele será implantado de forma voluntária pelas instituições. Quando criada, a iniciativa deverá adotar ações como acompanhamento da interação entre crianças e adolescentes e idosos por profissionais capacitados e oferecer atividades educativas, culturais e recreativas aos envolvidos. Na opinião do relator do projeto na comissão, deputado Luiz Couto, do PT da Paraíba, integrar crianças, adolescentes e idosos que vivem em instituições de acolhimento pode trazer benefícios emocionais e sociais para os dois grupos.
6: Os dois grupos têm em comum a vivência de não contarem com a convivência familiar de forma provisória ou definitiva. Dessa forma, pretendo haver benefícios para ambos no intercâmbio de experiências e no apoio emocional mútuo.
5: O projeto determina ainda que os processos de adoção terão de tramitar inteiramente por meios eletrônicos, prever perícias integradas e audiências concentradas. Ministério Público, Defensoria Pública, Judiciário, Conselhos Tutelares e equipes técnicas terão de instituir formas de interação permanente nos casos de adoção. A proposta ainda inclui o acolhimento familiar como política permanente na Lei Orgânica da Assistência Social e no Estatuto da Criança e do Adolescente. O texto prevê apoio financeiro, suporte psicológico, acompanhamento por equipes multiprofissionais e capacitação obrigatória para as famílias acolhedoras. De acordo com a Amon Mandel, o apoio financeiro busca evitar que a manutenção da criança ou do adolescente dependa apenas da renda da família acolhedora. O projeto também reforça que o acolhimento familiar não se confunde com a adoção. O projeto, que busca acelerar os processos de adoção e promover a integração entre crianças, adolescentes e idosos que vivem em instituições, ainda será analisado por 3 comissões da Câmara. Se aprovado em todas, poderá seguir para análise do Senado. Da Rádio Câmara de Brasília, Maria Neves.
7: Segurança Pública.
8: Rodrigo de Castro, do União de Minas Gerais, defende a proposta de emenda à Constituição que reduz a maioridade penal de 18 para 16 anos. Na visão do deputado, a medida é uma resposta ao aumento da violência e contribui para fortalecer a segurança pública.
4: Rodrigo de Castro afirma que adolescentes de 16 anos já têm discernimento sobre seus atos e que a legislação atual favorece o aliciamento de menores por organizações criminosas. A matéria já foi aprovada na Comissão de Constituição e Justiça e segue agora para análise de uma comissão especial.
9: Uma das distorções que nós assistimos hoje é que jovens com 16 anos de idade, que podem votar para presidente da República, que têm pleno discernimento das suas ações, são beneficiados pela questão da maioridade penal e não podem pagar, às vezes, por um homicídio, por um crime de tráfico de drogas. Através da aprovação dessa PEC, da diminuição da maioridade penal, nós estamos dando uma resposta a esses bandidos, nós estamos dando uma resposta à sociedade que ninguém está acima da lei.
7: Meio Ambiente.
8: Bruno Ganem, do Podemos de São Paulo, acredita que o descontrole populacional de animais está diretamente ligado aos casos de abandono, maus tratos e violência. Para ele, a castração é a principal ferramenta para enfrentar o problema.
10: A castração, ela é fundamental para quem defende a causa animal, mas muita gente que não é da causa não sabe que o impacto ele vai além. Se a gente não tem um programa de castração nacional muito intenso, muito compatível com o volume necessário, a gente acaba tendo essa situação, né? E ao mesmo tempo tem uma outra vertente importante do trabalho da castração, que é a qualidade de vida do animal. É comprovado que o animal castrado ele tem uma longevidade maior, inclusive.
4: De acordo com Bruno Ganem, o controle populacional dos animais contribui para a saúde pública porque facilita o atendimento sanitário e veterinário. Segundo o deputado, a castração é um ganho simultâneo para os animais e para a sociedade.
7: Educação.
8: Os deputados aprovaram um projeto que obriga o uso de hora-aula no cálculo da jornada dos professores. Saiba mais sobre o assunto na reportagem de Paula Bittar.
11: A Comissão de Constituição e Justiça da Câmara aprovou uma proposta que estipula a hora-aula como medida para calcular o tempo de professores e outros profissionais do Magistério da Educação Básica destinado às atividades diretamente com estudantes. Pela proposta, a hora-aula será usada como referência, mesmo se a duração for menor que 60 minutos. Relatora na comissão, a deputada Lídice da Mata, do PSB da Bahia, disse que o objetivo é aliviar um pouco os professores.
12: É um projeto muito importante que garante aos professores a inclusão do planejamento de atividades extras-classe na sua carga horária normal. Portanto, faz com que não haja uma sobrecarga de trabalho para os professores.
11: O autor do projeto, o deputado Tarcísio Mota, do PSOL do Rio de Janeiro, acrescentou que a ideia é cobrir uma lacuna jurídica da Lei do Piso Salarial do Magistério Público da Educação Básica, que estabelece que 2/3 da carga horária do professor devem ser dedicados a atividades diretas com o educando e 1/3 para atividades sem interação com o educando, como preparar aulas e corrigir provas, mas sem definir como esse tempo será contabilizado. Segundo Mota, alguns governos começaram a usar a diferença de 10 minutos na hora-aula dos professores para contabilizar como tempo de planejamento.
13: Cada professor foi obrigado a pegar mais turmas, sem 1 centavo do salário a mais. Professores já massacrados, adoecidos nas salas de aula, foram obrigados a pegar mais turmas de uma hora para outra. porque contavam a chamada minutagem para o tempo de planejamento. Uma covardia, uma crueldade.
11: A proposta que estipula a hora-aula como medida para calcular o tempo de profissionais da educação básica destinado às atividades diretamente com estudantes já pode seguir para análise do Senado, a menos que haja recurso para votação antes pelo plenário da Câmara. Da Rádio Câmara, de Brasília, Paula Bittar.
4: Rafael Brito, do MDB de Alagoas, defende o cumprimento do piso salarial do magistério para todos os professores, incluindo os temporários. Ele alerta que quase metade dos estados e a maioria dos municípios brasileiros ainda não pagam o piso para a categoria.
14: Valorizar o professor é uma das políticas públicas que mais impactam a qualidade da educação. Um professor valorizado, com remuneração digna e segurança para exercer sua função, ele com certeza absoluta tem melhores condições de ensinar, de se dedicar aos alunos e de permanecer na carreira por muito tempo. Então a gente defende, né, o cumprimento do piso.
8: Rafael Brito orienta os profissionais que ainda não recebem o piso salarial a procurarem seus sindicatos ou o Ministério Público. O deputado reitera que o cumprimento da lei não é um favor à categoria, mas um direito conquistado.
7: Previdência.
4: Maria do Rosário, do PT do Rio Grande do Sul, é autora do projeto que institui pensão especial para crianças e adolescentes que perderam a mãe em decorrência de feminicídio. Ela afirma que a medida garante apoio financeiro para que os órfãos permaneçam com seus familiares em vez de serem encaminhados a abrigos.
15: Essa lei é importante porque as crianças, os órfãos de mães que foram assassinadas, em geral, o pai dessas crianças ou o padrasto é que cometeu esse crime. E a criança perdeu a mãe, perdeu o pai, perdeu o padrasto. Quando a mãe não deixa nenhuma pensão porque, enfim, já vivia uma condição de hipossuficiência, de pobreza, eu sempre fiquei me perguntando e ouvindo as avós que ficam com essas crianças, eu me dei conta que a orfandade significa uma grande responsabilidade para o Estado brasileiro.
8: Maria do Rosário lembra que o feminicídio deixa impactos permanentes na vida dos filhos das vítimas e defende o fortalecimento de políticas públicas de prevenção à violência contra a mulher. Ela também pede que o Estado atue para evitar novos casos e assegurar proteção às crianças afetadas.

0: Artifício, por exemplo, poderá acarretar pena de detenção de 6 meses a 2 anos ou multa. A proposta já foi aprovada por 2 comissões da Câmara, com alterações em relação ao projeto original. Nas comissões de Segurança Pública e de Meio Ambiente, o texto final prevê apenas o uso profissional para os fogos que possam causar lesão grave e morte ou danos ao patrimônio e ao meio ambiente. Determina ainda que as fábricas só poderão ser instaladas na zona rural. Na Comissão de Constituição e Justiça, o relator deputado Lafayette de Andrada, do PL de Minas Gerais, incluiu limites para o barulho provocado pelas explosões. O limite máximo será de 120 decibéis nos lugares onde os eventos são autorizados. Nas áreas residenciais, o limite foi fixado em 110 decibéis e em locais considerados sensíveis, nas cidades, de 85 decibéis. O parecer, porém, não chegou a ser votado e o relator, Lafayette de Andrada, defendeu a aprovação do regime de urgência para o projeto.
1: Esse é um projeto importante que, na verdade, procura dar toda uma roupagem e uma legislação para a questão de fogos de artifício. Não só para a questão dos decibéis, dos barulhos, considerando os animais, considerando os autistas, considerando os locais, mas também toda a estrutura de comercialização, de armazenamento, ou seja, de segurança. É um projeto muito amplo, merece ser debatido e, portanto, peço aos senhores deputados o voto favorável à sua urgência.
0: O regime de urgência foi criticado por deputados do Missão e do Novo. A deputada Adriana Ventura, do Novo de São Paulo, disse que há pontos positivos na proposta, mas criticou a criação de novas exigências para fabricantes e comerciantes de fogos.
2: Nossa grande questão, e essa é a razão pela qual a gente vai orientar o contrário, é que amplia muito a intervenção estatal sobre uma atividade econômica que já está regulada por diversos órgãos públicos. Cria um monte de exigências de licenciamento, certificação, rotulagem, armazenamento, fiscalização. Então, a gente tem uma preocupação, a gente quer debater esse projeto, a gente se coloca à disposição para melhorar o projeto, para poder votar favoravelmente o mérito, se for o caso. Mas é não.
0: Com o regime de urgência, o projeto que regulamenta a fabricação, o transporte, a comercialização e o uso de fogos de artifício pode ser votado diretamente no plenário, sem passar pela análise das comissões permanentes da Câmara. Da Rádio Câmara, de Brasília, Antônio Vital.
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4: Transportes. Projeto aprovado pela Câmara reconhece a BR-319 como infraestrutura crítica para a segurança nacional. Capitão Alberto Neto, do PL do Amazonas, defende a proposta argumentando que a medida é essencial para integrar o seu estado e Roraima ao restante do país.
5: Segundo o capitão Alberto Neto, o projeto prioriza investimentos na rodovia e simplifica o processo de licenciamento ambiental. O deputado argumenta que a BR-319 vai facilitar o escoamento da produção, ampliar o acesso a serviços públicos e fortalecer a presença do Estado na região.
6: Então nós vamos destravar os licenciamentos ambientais, nós vamos trazer orçamento, mostrar a importância estratégica da BR-319 para o país. É um sonho de todo amazonense, e que nós queremos pertencer verdadeiramente a esse país. A gente nós não queremos ficar isolado. Isso afeta diretamente a nossa economia. No momento de estiagem, por exemplo, onde os nossos rios têm dificuldade para a navegação, é uma saída para o escoamento da nossa produção.
4: Consumidor.
3: A comissão aprova a proposta que busca resguardar direitos dos consumidores em relação ao uso de inteligência artificial. A repórter Silvia Munhato explica como isso pode ser feito.
7: A Comissão de Ciência, Tecnologia e Inovação da Câmara dos Deputados aprovou o projeto que estabelece diretrizes para proteger os direitos dos consumidores no uso de produtos e serviços que empreguem inteligência artificial, com foco em transparência, equidade e privacidade. As empresas ficam obrigadas a informar de forma clara e destacada quando o consumidor estiver interagindo com sistemas, respostas ou conteúdos gerados por IA. Também devem explicar de maneira acessível a função do algoritmo e seus impactos sobre a experiência do usuário, Em caso de decisão automatizada, como recusa de crédito, o consumidor terá direito de solicitar informações

0: sobre os critérios utilizados. Além disso, poderá recorrer da decisão e pedir revisão humana. O projeto assegura ainda o direito do consumidor de pedir a exclusão de seus dados de bancos usados para treinar ou operar sistemas de IA. O texto ainda proíbe o uso de sistemas de IA que resultem em discriminação algorítmica, ou seja, tratamento desigual baseado em raça, sexo, idade, deficiência ou qualquer outro fator protegido por lei. É o que explica o relator, deputado Davi Soares, do Podemos de São Paulo.
1: É importante deixar claro que a IA ela não nasce preconceituosa. Ela aprende a partir de informações que recebe. Se esses dados contiverem vieses ou discriminações, as respostas também poderão ser injustas ou discriminatórias. Por isso que o projeto estabelece a proibição da discriminação algorítmica e determina que as empresas adotem medidas para identificar e reduzir esses vieses.
0: O descumprimento das regras sujeitará as empresas à advertência com prazo para correção, multa de 1 a 5% do faturamento e suspensão temporária do uso de sistemas de IA. O texto também autoriza o uso de IA certificada pelo Executivo para revalidar receitas médicas de medicamentos de uso contínuo, conforme regulamentação a ser definida. A proposta, que busca proteger os consumidores em relação ao uso da inteligência artificial, será analisada pelas Comissões de Defesa do Consumidor e de Constituição e Justiça. Da Rádio Câmara de Brasília, Silvia Minhato.
2: Trabalho.
3: Glauber Braga, do PSOL do Rio de Janeiro, defende a proposta que reduz a jornada de trabalho e acaba com a escala 6x1 sem redução salarial. De acordo com o deputado, a medida garante mais dignidade e tempo de descanso para os trabalhadores.
4: O trabalhador brasileiro tem o direito de ter mais um dia à sua disposição para ter vida além do trabalho, para cuidar da sua saúde mental, para estar mais tempo com a sua família, para ampliar a sua formação sobre os mais variados temas, para fazer aquilo que ele queira fazer. Eles vão ficar mais dispostos, com uma maior capacidade de trabalhar, já que eles não estão sendo explorados à exaustão, como é o regramento que a gente tem nos dias de hoje.
5: Glauber Braga argumenta que experiências internacionais já demonstram que a produtividade das empresas não diminui com a redução da jornada. Ele cita ainda que pesquisas de opinião mostram que a grande maioria dos brasileiros apoia o fim da escala 6x1.
3: Termina agora o jornal Câmara dos Deputados, produzido pela Rádio Câmara, com trabalhos técnicos de Wellington Teles e apresentação de Val Monteiro e Luciana Vieira. Uma boa noite para você.
5: A Voz do Brasil volta na segunda-feira. Boa noite e bom fim de semana.
2: 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Boa noite.

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Obrigado. Nos teclados, sampler e vocais, Hiroshi. No sax, alto, sax soprano, sax midi, flauta transversa, Sérgio Galvão.

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Eu quero chamar um cara agora, um cara que está começando e fez uma canção em homenagem a Vapor Barato, que me emocionou muitíssimo, e eu o convidei para participar desse meu disco, desse especial. Se chama Zé Cabaleiro.

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Isso aqui é couro, gente. O couro come aqui, viu? Obrigado.

0: futebol é um ramo da arte. Eu chamaria de arte popular.
1: Vai começar Cruzeiro e Atlético, torcedor do Brasil. Clássico do futebol mineiro.

Michael Denati, ação, termina! Termina o clássico no Mineirão. Para o Cruzeiro, para o Atlético. Clássico terminado no Mineirão. 1-1, placar em ação, a reportagem volante. Roberto Arturo Balai.

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0: Obrigado. É isso daí.
1: Essa próxima música que vamos tocar agora pra vocês, estamos ensaiando nada mais, nada menos que 4 anos e meio pra poder colocar nesse DVD aqui.
2: É um clássico.
1: É um clássico. E o problema é o grau de dificuldade que essa música tem. Ainda nenhum de nós aqui em cima do palco conseguiu decorar pelo grau de dificuldade que essa música tem. Então é o seguinte, nós vamos cantar uma vez, vocês vão prestar bastante atenção. E na sequência, quem aprender, canta com a gente, que vai ficar bem legal. Vamos ver como é que sai.

para atrairmos bastante energia positiva para esse momento do show, espantar e ressuscitar a alma dessa véia aqui. Todo mundo, vibrações positivas assim, por favor. Inclusive, quem não levantar a mão vai morrer amanhã, tá bom?

0: Parou. Só vocês. Que coisa linda, minha gente. Palmas pra vocês. É. Tá todo mundo feliz, tá todo mundo dando risada porque não estão no lugar da véia, né?
1: É. Mataram a coitada da véia, rapaz.
0: Vamos nós.

de vez em quando eu vou um pouquinho lá na frente. Algumas músicas mais novas, outras mais antigas. Mas não vou deixar de fazer essa coisa que é a gente falar de amor, por mais simples que seja.

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Ah, obrigado.

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1: 12 horas em ponto.
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5: Não tem jeito, meu compadre. Vambora. Ela vacilou comigo, nós estamos aí. Tudo certo.

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2: Ah, essa tem que ir aqui no meio. Pra sentir esse energia de pertinho, aproveita e canta muito alto com a gente esse sucesso aqui, ó.
3: Vixe, vê lá desse baixo astral, pega a cabeça.

0: Cira, vamos chamar a rapaziada pra fazer aquele pagode bonito.
1: Valeu, Mário Sérgio. Toca o tantã aí, sereno.
2: Chega mais aí, Birani.
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0: Muito obrigado.
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5: Fala aí, meu caçula.
6: E aí, pai?
5: Beleza?
6: Rapaz,
5: vamos dividir mais essa história de amor aí, Vinícius.
6: Isso que eu quero ver.

0: passou.
1: É, passou.
0: E muita coisa aconteceu entre nós.
1: Que?
0: Muito carinho, tanto sentimento.
2: Alô, Ed!
0: Muita paixão.
1: Muita paixão.
0: Nem toda história de amor termina com um final feliz. Ha! Quem não sabe? Mas vamos com a gente.
3: Tinha que ser com a gente.

Valeu, meus meninos. Namastê, Shalom, Axé, Saravá, a paz do Senhor, por um mundo melhor, livre de todas as guerras, livre de todas as opressões, abraçando todas as crenças, abraçando todas as religiões. Aleluia, Axé, Saravá, Salá, Aleikum.

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0: barulho, Zeca Pagodinho!
1: Pagodinho!
2: Cheguei!
3: Essa é... E nós temos o prazer e a honra de receber Marcelo Pires Vieira.

Tá, sim.

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0: Você gosta? Obrigado!
1: Vamos cantar esse grande sucesso do grande branco.

0: beleza, barragem do Vérica.
1: Muito barulho, gente! 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

vocês com a gente, hein?

muito simples de favela.

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2: Eu não falei pra vocês que era VaptVupt, nós estaremos de volta aqui na programação. Essa é a programação que mais cresce em Rio Branco, Aldeia FM, trazendo aí o programa Aldeia Classic. Você tem já um compromisso especial na sexta-feira, das 15 às 17 horas, trazendo sempre os grandes clássicos, num programa feito pra você que ama boa música. Música dos anos 70, 80, 90 e 2000. Trazendo pra vocês grandes clássicos no primeiro bloco. Eu trouxe pra vocês o sucesso do Magic Marmalade, também trouxe pra vocês W, trouxe também pra vocês aí Lee Merrill, super sequência pra vocês também da Gala. Você que tá junto comigo aqui na programação, e você não pode esquecer que toda sexta-feira você tem um encontro marcado, das 15 às 17 horas, e a reprise desse programa pra vocês aí no sabadão especial, das 19 às 21 horas. Então faz o seguinte, aumenta o volume do teu rádio porque você tá na melhor. Aldeia FM e o programa Aldeia Classic. Os grandes clássicos tocam aqui. E trazendo pra vocês o sucesso de Monette e a música No Room Phone 3 na programação, abrindo muito bem aí essa sequência de freestyle. Aumenta o volume do teu rádio, porque você está no Aldeia Classic.

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Segunda hora do programa tá demais, trazendo super sequência pra você. Aumenta o volume porque você tá na melhor Aldeia FM, o programa Aldeia Classic. Toda sexta-feira se encontra marcado com a melhor música. Olha quem vem chegando aí, Francisco Chalvi e um super mega mix, Exportar Era Máquina. Eu e você, você e a boa música. Mas não esquece que esse programa tem a reprise no sábado das 19 às 21 horas. Aldeia Classic, esse programa feito pra você especialmente. Pra você que tem um encontro marcado comigo na sexta-feira e a reprise no sábado. Aumenta o volume do teu rádio.

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Mas deixando um beijo a todos vocês, um final de semana maravilhoso, uma semana abençoada a todos vocês. Se assim o bom Deus nos permitir, nós estaremos de volta na sexta-feira trazendo esses clássicos aí pra você aqui no Aldeia Cresce. Música dos anos 70, 80, 90, 2000. Valeu demais, tchau, tchau, fique com Deus.

sempre força pra seguir em frente, pra ultrapassar todas as barreiras.

Muito obrigado, palmas pra vocês, aê! Lindo.

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0: 18:52.
1: Hora certa!
0: 18:52.

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2: Boa noite, boa noite, boa noite, boa noite. Está no ar, ao vivo, direto do Parque de Exposição Wild Viana, a oitava noite de transmissão da Expo Acre 2026. Expo Acre, a maior feira de negócios, empreendedorismo, inovação, cultura, entretenimento do nosso estado. Eu sou Jefferson Dourado, muito boa noite para todos vocês. Hoje ao meu lado, o super, o grande, o incrível Jonathan Costa. Boa noite, Jonathan.
3: Muito boa noite, Jefferson Dourado. Muito boa noite aos nossos ouvintes do Sistema Público. A partir de agora, você acompanha tudo o que acontece no Parque de Exposições Wild Viana. Vamos mostrar as principais atrações, conversar com autoridades, expositores, empreendedores, produtores rurais e com o público, Jefferson, que faz dessa festa um dos maiores eventos da Amazônia.
2: Maravilha, maravilha. Jonathan Costa, 7 horas e 2 minutos. Estamos ao vivo para todo o estado do Acre, por meio das nossas rádios públicas. Aqui na capital, Aldeia FM e Difusora Criana FM, 104.5 FM. E as demais parceiras da nossa rede de rádios públicas em Cruzeiro do Sul, Tarauacá, Feijó, Serra Madureira, Chapuri e Brasileia, todo mundo integrado. Um grande abraço para toda a nossa equipe que está conosco esses 9 dias. Hoje é a oitava noite, né,
3: Jonathan? Oitava noite.
2: Mas esses 9 dias vamos ter aí essa cobertura incrível da Expo Acre 2026.
3: Exatamente, Jefferson. Olha, a Expo Acre movimenta a economia, fortalece o agronegócio, impulsiona o comércio e valoriza a cultura acreana e reúne também milhares de pessoas em uma programação para toda a família, Jefferson.
2: Conosco na transmissão aqui também, Jederson. Boa noite, Jefferson.